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1: A Rádio Cidade informa a hora certa.
2: 9:04.
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1: A Rádio Cidade informa a hora certa.
2: 10:05.
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0: 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A Rádio Cidade informa a hora certa.
1: 11:02.
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Pai nosso que estais no céu, santificado seja o vosso nome. Venha a nós o vosso reino. Seja feita a vossa vontade, assim na terra como no céu. O pão nosso de cada dia nos dai hoje. Perdoai-nos as nossas ofensas, assim como nós perdoamos a quem nos tem ofendido. E não nos deixeis cair em tentação, mas livrai-nos do mal. Ave Maria, cheia de graça, o Senhor é convosco. Bendita sois vós entre as mulheres, e bendito é o fruto do vosso ventre, Jesus. Santa Maria, Mãe de Deus, rogai por nós, pecadores, agora e na hora de nossa morte. Amém.

ó Mestre, fazei-me um instrumento de vossa paz. Onde houver ódio, que eu leve o amor. Onde houver ofensa,

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2: Está tudo bem estar sozinha há um tempo e sentir aquela preguiça natural de começar um novo relacionamento. A nossa vida é feita de fases e o segredo da paz de espírito é aprender a abraçar o momento em que você se encontra hoje. Aproveite a sua própria companhia, curta a sua liberdade e valorize o que é seu, exatamente como puder, agora mesmo.
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3: A Rádio Cidade informa a hora certa.
4: 12:30.
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0: A Rádio Cidade informa a hora certa.
8: 1:05.
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2: Oi, é hora de bizarrices. Uma ótima semana para todos nós. E um pescador na Tailândia passou por apuros e foi parar direto na mesa de cirurgia por um motivo bizarro. Um peixe saltou da água e entrou direto na garganta dele. O homem estava apenas subindo para respirar durante uma pesca submarina quando o bicho pulou. Para piorar, o peixe ficou preso, tentando escapar pela cavidade nasal do rapaz. O caso impressionante foi só descoberto após um exame de raio-x revelar a posição exata do invasor. Felizmente, a operação foi um sucesso absoluto e o pescador passa bem. Que pescaria bizarra. Beijo pra você. Tchau.
1: 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A Rádio Cidade informa a hora certa.
3: 2:05.
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1: A Rádio Cidade informa a hora certa.
2: 3:03.
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2: Olá, ótimo dia para você. Na região sudeste, o dia hoje se comporta com muitas nuvens e possibilidade de chuva isolada em São Paulo, Rio de Janeiro e sul de Minas Gerais. As temperaturas mínimas variam entre 14 a 18 graus, enquanto as máximas alcançam 22 a 25 graus. A umidade do ar apresenta valores moderados, oscilando entre 50 e 70%. Em áreas do interior de São Paulo e Rio de Janeiro, o tempo tende a ser mais firme com pouca chuva. O litoral fluminense pode registrar chuvas fracas e isoladas com volumes não superiores a 20 milímetros. Ventos fracos a moderados completam o quadro meteorológico da região.
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0: A Rádio Cidade informa a hora certa.
3: 5:02.
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2: Alô, amigos de todo o Brasil, chegamos com Sertanejo Classe A por aqui, começando o programa, abrindo mais uma semana. Eu sou o Fabiano Farias e por aqui seguimos a partir de agora com essa super sequência, só modão selecionado. Vamos de música, vamos de música. Irmãs Galvão vem cantando de primeira, no calor dos teus abraços. Daniel, a loira do carro branco, tem André Andrade, tô com saudade de mim. Pra começar bem, Sertanejo Classe A, agora.
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1: Ronaldo Viola e Praiano, proposta. Fechando a primeira sequência, tem aquele intervalo chegando. A gente volta já com mais Sertanejo Classe A. Não sai daí.
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1: Oi, é hora de bizarrices. Uma ótima semana para todos nós. E um pescador na Tailândia passou por apuros e foi parar direto na mesa de cirurgia por um motivo bizarro. Um peixe saltou da água e entrou direto na garganta dele. O homem estava apenas subindo para respirar durante uma pesca submarina quando o bicho pulou. Para piorar, o peixe ficou preso, tentando escapar pela cavidade nasal do rapaz. O caso impressionante foi só descoberto após um exame de raio-x revelar a posição exata do invasor. Felizmente, a operação foi um sucesso absoluto e o pescador passa bem. Que pescaria bizarra. Beijo pra você. Tchau.
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2: A Rádio Cidade informa a hora certa.
3: 5:23.
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8: Já seguimos por aqui com o Sertanejo Classe A. Quem vem cantar pra gente é o milionário Zé Ricos, Gargantas de Ouro, Inconfundíveis, Saudoso. Vamos lá, a carta e a música. Tem ainda Eu Quero Esse Amor, Eduardo Costa, Marcos e Ronaldo, Camisa Manchada. É só uma dambão aqui no Sertanejo Classe A que segue. Música.

0: isso aí, velho. Coisa boa, beleza.
1: Coisa boa.
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3: Vanderlei, Valteci, quem vem lá? Teve camisa manchada, Marcos e Ronaldo tocando por aqui no Sertanejo Classe A. Já vem chegando mais um intervalo, tá passando rápido demais, hein? Emílio Eduardo já tá programado por ali, Diego, Danilo e Diogo. Tem Rio Negro Solimões também, depois do intervalo, a gente vai rapidão ali e volta já.
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8: A Rádio Cidade informa a hora certa.
9: 5:43.
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3: Jogando aquele modão caprichado, um sonho com Tião Carreiro, Emílio Eduardo, Diogo e Danilo, vestido de seda, Rio Negro Solimões, peão apaixonado. Ô, sequência show, hein? Tá tudo bem por aí? Então aumenta o volume e vem curtir com a gente o nosso sertanejo, Sertanejo Classe A. Aqui o sertanejo é selecionado.

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1: Milei, Milene, meus gerais, tocando aqui no Sertanejo Classe A, modão, bom demais da conta. Tem intervalo que chega, a gente vai rapidão pra ali falar dos nossos apoiadores. E já já tem mais, quem tá ali programado pra cantar pra gente depois do intervalo, Padre Alessandro Campos, depois do intervalo.
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Pai nosso que estais no céu, santificado seja o vosso nome. Venha a nós o vosso reino. Seja feita a vossa vontade, assim na terra como no céu. O pão nosso de cada dia nos dai hoje. Perdoai-nos as nossas ofensas, assim como nós perdoamos a quem nos tem ofendido. E não nos deixeis cair em tentação, mas livrai-nos do mal. Ave Maria, cheia de graça, o Senhor é convosco. Bendita sois vós entre as mulheres, e bendito é o fruto do vosso ventre, Jesus. Santa Maria, Mãe de Deus, rogai por nós, pecadores, agora e na hora de nossa morte. Amém.

ó Mestre, fazei-me um instrumento de vossa paz. 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
1: 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A Rádio Cidade informa a hora certa.
2: 6:03.
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1: Sertanejo Classe A, vamos trazendo mais por aqui. Vamos chegando, vem Padre Alessandro Campos, Amor Distante, modão bom por quantia. Tem ainda Felipe Falcão, Deixa Eu Te Amar, Por Favor. Tonico e Tony, Tinoquinho e Tony, cantando a música Dois Morenos. Vamos lá então, aumenta o volume desse teu radinho por aí, vem curtindo com a gente o Sertanejo Classe A.
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1: E aí, pedaço de fotografia, Rouxinol e Sabiá. Gosto mais da música deles, tem muita música boa, hein? Essa é uma das minhas preferidas. Tem intervalo por aqui? É claro que tem. A gente vai rapidão e volta já, porque tá por ali o Christian Ralph, César e Paulinho. Meu amigo Cavalo Velho cantando com Dudu Ribeiro. Ô, Cavalo Velho, é locutor, é tocador de berrante e também cantor, né? Ê, Cavalo Velho.
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5: Olá, tudo bem? Eu sou Alexandre Ricarte e está começando a partir de agora mais uma edição do Alô Rural, sempre te atualizando de tudo o que está acontecendo no mundo do agro. Vamos às informações.
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5: Assim como já acontece com o mercado de café solúvel, os peixes e frutos do mar exportados pelo Brasil serão defendidos na justiça americana para tentar escapar das novas taxas comerciais propostas pelo presidente Donald Trump. Uma audiência pública oficial foi marcada nos Estados Unidos para o próximo dia 6, data em que representantes do setor vão tentar convencer o governo americano de que aumentar os impostos sobre o produto brasileiro é um erro. Caso a nova proposta de Trump seja aprovada e colocada em prática, os pescados vindos do Brasil poderão sofrer uma taxação pesada de 37,5% para entrar no mercado americano.
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5: Um relatório do Santander alerta que o agronegócio e a logística de grãos no Brasil correm risco sério com a chegada de um El Niño forte. A Administração Nacional Oceânica e Atmosférica aponta mais de 80% de chance do fenômeno se formar após junho de 2026, com probabilidade acima de 65% de ser forte ou muito forte entre outubro e dezembro. Em Mato Grosso, as exportações combinadas de soja e milho podem recuar 11%, chegando a 49,2 milhões de toneladas. Os fretes rodoviários nas rotas de Sorriso também podem encolher pelo menos 10 pontos percentuais. A rentabilidade dos produtores já está apertada por causa dos custos com fertilizantes e defensivos agrícolas.
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5: O mercado de arroz no Brasil está passando por um momento difícil. Com o fim da colheita da safra 2024/25, o país ficou com bastante produto disponível, o que está pressionando os preços para baixo. A concorrência com arroz importado e a cautela da indústria beneficiadora tornam a comercialização ainda mais lenta. As exportações surgem como caminho estratégico para aliviar a pressão dos estoques, mas dependem de câmbio, logística e preços no mercado internacional. Para os próximos meses, a expectativa é de mercado ainda bem abastecido, com os preços na dependência da demanda interna e do desempenho das vendas para fora do país. E é isso, chegamos ao final de mais uma edição do Alô Rural, sempre te atualizando de tudo o que está acontecendo no mundo do agro. Muito obrigado, até a próxima, tchau.
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6: A Rádio Cidade informa a hora certa.
7: 6:32.
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1: Sertanejo Classe A, vem chegando por aqui Christian Ralph Bijuteria. Tem César e Paulinho, Duas Vezes Você, e o Cavalo Velho cantando com o Dudu Ribeiro. Ô, Cavalo Velho. Cavalo Absoluto é a música. Vamos curtir? Bijuteria.
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1: Rick Renner, credencial. Fechando mais uma. Sertanejo Classe A tocando só o melhor do modão pra gente ouvir com volume alto. Intervalo com os nossos apoiadores e a gente volta já trazendo por aqui Ebert e Evandro. Agenda rabiscada depois do intervalo.
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5: Olá, meus queridos, tudo bem? Uma ótima segunda-feira, mais uma semana iniciando, que a sua semana seja maravilhosa. E você sabia que uma simples escolha no que compramos pode ajudar a salvar o planeta? É isso mesmo, vamos conferir a dica de hoje. Você sabia que o consumismo desenfreado do dia a dia influencia diretamente na maneira como estamos destruindo os nossos oceanos? Por esse motivo urgente, precisamos apoiar os segmentos da indústria que realmente trabalham para ajudar na recuperação do planeta. Fique de olho e valorize as marcas que utilizam materiais biodegradáveis e mantenha uma linha de produção 100% verde. Atitudes assim ajudam a diminuir drasticamente a emissão de carbono e auxiliam de verdade no resgate da nossa natureza.
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6: A Rádio Cidade informa a hora certa.
1: 6:50.
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1: Sertanejo que segue, Ebert Evandro, a música Agenda Rabiscado que vem chegando, tem mais Milionários é Rico, Descida, e ainda mais do Marcelo trazendo um modão bom por aqui, é o Sertanejo Classe A.
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0: Garcia. Garcia. 30 dias por mês, Maide e Marcelo tocando por aqui na nossa sequência, Sertanejo Classe A, chamando mais um intervalo, tem intervalo, voltamos já.
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2: Olá, chegando com History Day, em 22 de junho de 1945, chegava ao fim a Batalha de Okinawa, entre o Japão e os aliados, liderados pelos Estados Unidos. Ainda hoje, os Estados Unidos mantêm ali uma importante base militar. E um dos mais marcantes momentos da história do futebol mundial aconteceu um dia como este, no ano de 1986, quando o argentino Diego Maradona anotou o famoso gol da mão de Deus na Copa do Mundo do México. Beijo, tchau!
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3: A Rádio Cidade informa a hora certa.
4: 7:06.
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1: É Sertanejo Classe A que vem trazendo essa música que todo mundo gosta. Franguinho na Panela, Lourenço de Lorival, tem Leandro Leonardo, Solidão por Perto e ainda o Rony Robson, Amance as Palavras, no Sertanejo Classe A.
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1: Kiko Carvalho e Lian, a mãe e o doutor, Amância, as palavras pra falar comigo, Rony Robson. Essa eu canto junto aqui quando tá tocando, gosto demais. Tem mais depois do intervalo? Sim, depois do intervalo e saideiras fechando o nosso Sertanejo Classe A, depois do intervalo.
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4: A Rádio Cidade informa a hora certa.
1: 7h23.
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1: Já vamos finalizando por aqui a nossa sequência de hoje. Para você que está por aí curtindo, cantando, ouvindo, a gente finaliza. Deixo um grande abraço a você. Agradeço pela companhia, pela audiência e pela amizade. Para fechar, João Paulo e Daniel, Aos Trancos e Barrancos. Tem por aqui também Guilherme Santiago, Porque Brigamos, e Goiânia e Paranaense, A Viola e a Pescaria. Um grande abraço, até amanhã, tchau.

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1: A Rádio Cidade informa a hora certa.
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o grande homem. Mantém seu modo de pensar independentemente da opinião pública. É tranquilo, calmo, paciente, não grita nem se desespera. Pensa com clareza, fala com inteligência, vive com simplicidade. É do futuro e não do passado. Sempre tem tempo. Não despreza nenhum ser humano. Causa a impressão dos vastos silêncios da natureza. O céu, o oceano, o deserto. Não é vaidoso. Como não anda à cata de aplausos, jamais se ofende. Possui sempre mais do que julga merecer. Está sempre disposto a aprender, mesmo com as crianças. Trabalha pelo prazer do trabalho em si, não pela recompensa material. Vive dentro do seu próprio isolamento espiritual, onde não chegam nem o louvor, nem a censura. Não obstante, seu isolamento não é frio. Ama, sofre, pensa, compreende. O que você possui, dinheiro ou posição social, nada significa para ele. Só lhe importa o que você é. Despreza a opinião própria, tão depressa verifica o seu erro. Não respeita usos estabelecidos e venerados por espíritos tacanhos. Respeita somente a verdade. Tem mente de homem e coração de menino. Conhece a si mesmo, tal qual é. E conhece a Deus.

0: Rádio Cidade informa a hora certa.
1: 7h54.
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0: felicidade.
1: Olá, meus queridos, tudo bem? Que esta segunda-feira comece com paz no coração, boas energias e a certeza de que tudo acontece no tempo certo. O Pílulas de Felicidade tá no ar. Quando alguém se afastar de você, lembre-se da oração: livrai-me de todo mal, amém. Deus ouve o que não ouvimos e sabe exatamente o que tira e o que traz para a nossa jornada.
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3: Se você quer aumentar o teor de proteínas do seu café da manhã de forma saborosa, troque o iogurte comum pelo tipo grego. Devido ao seu processo de fabricação, onde o excesso de soro é retirado, o iogurte grego original fica muito mais denso e chega a ter o dobro de proteínas de uma versão tradicional. Ele alimenta de verdade, protege a sua massa magra e ainda entrega cálcio para os ossos e probióticos para o bom funcionamento do seu intestino. Comece o dia com força total.
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2: A Rádio Cidade informa a hora certa.
3: 7h59.
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1: Pai, derrama toda a unção sobre nós e sobre você que está escutando essa música. Vem, Espírito Santo, tocar nosso coração e nossa mente. Essa conexão espiritual.
2: Depois entra nas redes sociais, também está no Face, como será cada dia, são 10 dias. Hoje, São Bento, livra-nos de todo mal, visível e invisível. Que nenhuma armadilha do inimigo encontre lugar em nossa vida. E, Pandinha, vamos ler sempre um salmo que Deus vai mostrar, mas Deus me mostrou muito salmo 22 ou 23. No caso aqui, eu já deixei preparado o salmo 23. Olha que salmo poderoso. Amados, se orássemos esse salmo várias vezes ao dia, a ansiedade não tomaria conta do nosso dia. Eu estou pela tradução hebraica, tem a grega é 22, a hebraica é 23. O Senhor é meu pastor, nada me faltará. Ele me faz descansar em pastos verdes e me leva a águas tranquilas. O Senhor renova as minhas forças e me guia por caminhos certos, como Ele mesmo prometeu. Ainda que eu ande por um vale escuro como a morte, não terei medo de nada, pois Tu, ó Senhor Deus, estás comigo. Tu me proteges e me diriges. Preparas um banquete para mim, onde os meus inimigos me podem ver. Tu me recebes como convidado de honra e enches o meu copo até derramar. Certamente, a tua bondade e o teu amor ficarão comigo enquanto eu viver. E na tua casa, ó Senhor, morarei todos os dias da minha vida. E a nosso Ministério da Música do Santuário, com através do Flávio Dezembro, compôs esta música. Que será o lema da nossa oração nessas duas semanas que virão.

0: e sabedoria. Quem tá com um e dois?
1: Eu tô com dois aqui, padre.
0: Mário, então, começar com o Pandinha. Pandinha, bom dia, boa tarde, boa noite. Senhor, fala conosco, derrama. Vai nos conduzindo ainda mais nesse primeiro livramento. O mal, mal com L, visível e invisível. Por favor, Pandinha.
2: Bom dia, boa tarde, boa noite, padre, Mário e todos os ouvintes. Pílula de Fé e Sabedoria 1, pílula 66. Às vezes me sinto uma morta viva. São tantos problemas que me sinto sem forças para continuar.
0: Mário, houve um erro do gráfico, tá? Infelizmente, me sinto uma pessoa, tá?
2: Tá.
0: Por favor. Tá, então refaz de novo, tá? Porque foi falha, foi gráfica, faltou a pessoa aí, tá? Por favor. Repete.
2: Às vezes me sinto uma pessoa morta viva. São tantos problemas que me sinto sem forças para continuar. Leia Ezequiel 37:5-6. Eis o que declara o Senhor Javé: vou fazer reentrar em vós o sopro da vida para vos reviver. Porei em vós músculos, farei vir carne sobre vós, vos cobrirei de pele, depois farei entrar em vós o sopro da vida, a fim de que revivais. Essa é a promessa de Deus para você. Creia, ele fará uma obra nova em sua vida.
0: E só lembrando que essa foi publicada com a primeira edição, né? Que eu te arrumei. Já nas outras já foram corrigidas, tá? Já tem a pessoa. Senhor, vai costurando. Deus agindo. Mário, inteligência emocional, pílulas de fé e sabedoria 2. Vai falando, Senhor.
1: Vamos lá. Pílula 131. Temos que fazer os nossos trabalhos diários com amor. E nem sempre é fácil, mas é uma ordem de Deus. Leia Colossenses capítulo 3, versículo 23. Tudo o que fizerdes, fazei-o de bom coração, como para o Senhor e não para os homens. Aprenda a fazer as coisas mais simples e até as mais complicadas, não para as pessoas, que muitas vezes te machucam, mas para Deus. E fazei de bom coração, e a graça de Deus te envolverá.
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0: 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E esse mandar para o intervalo, atenção para o telefone, que eu quero. Mário, a interação hoje foi fantástica no YouTube. Obrigado, você está se inscrevendo. 7 horas da manhã, quero que vocês participem das duas coisas, tanto do rezarem comigo a coroa de São Miguel Arcanjo, e aqui vocês vão ver que bem isso vai ser. Como é momento de fé, né? Mário, telefone, operadora, prefixo 11
1: 989-68-0447.
0: Lembrando, nós estamos orando, pedindo que o Senhor nos liberte, livramento de todo mal físico, tá? Visível, aliás, e invisível, tá? Que toda maldade seja colocada, pois vocês leiam como está no cartão. E hoje o Senhor mostrou muito forte a inveja, tá? Pelo menos às 7 horas da manhã era inveja, inveja, inveja. Mas de repente pode ser uma outra coisa que você quer colocar. Você anda na família, nos vizinhos, na sua casa. Prepare-se. Programa de hoje,

0: Mário Pardinha, uma missão que eu dei pro pessoal hoje, principalmente nessas, na verdade serão duas semanas, né? Sábado e domingo não conta. É convocar pelo menos 5 pessoas.
1: Ok.
0: Tá? Legal, padre, formiguinhas, legal. Tá, ó, gente, queridos, aqui não estou pedindo dinheiro, aqui nós estamos pedindo alma. Tem uma diferença toda. Toda. Almas para Jesus. Tem pessoas que estão precisando de uma palavra sua. Ah, mas ela já acompanhava. Você vai escutar muito isso, me viu muito forte. Ah, não, já escutava o padre, já escutava. Mas não está escutando. Convide essa pessoa. Repito, faz um convite, de repente até agora, no intervalo, convide alguém que há muito tempo não escuta, não escutava. Faz a experiência. Você não tem noção, eu estou lançando a rede. E o Senhor é o que está operando, por ordem do Senhor, evangelizando e salvando. Em Cristo Jesus. Já voltamos.
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3: Pai, derrama toda a unção sobre nós e sobre você que está escutando essa música.

0: Nossa, me veio uma ideia. Eu não tenho WhatsApp, mas eu tenho vários amigos que têm grupo de WhatsApp. Exemplo, Pandinha, você tem alguém, um grupo de WhatsApp?
1: Ah, tenho vários, viu, padre? Tenho grupo vários. Da família, grupo do trabalho, tenho vários.
2: Tenho vários então, também, então, viu, padre?
0: É um jeito de você. Hoje nós estamos, né? Quando. Lembra, Mário? Do século passado, começo também desse século, novo milênio, né? A gente falava, formiguinhas, vamos evangelizar. Tem o boca a boca,
2: sim,
0: que também não deixa de ser maravilhoso. Mas a tecnologia, ela é usada para o bem, ela é uma bênção. Então, nos seus grupos, dá um toque no que nós estamos fazendo. E tem pessoas que não pararam de ouvir e o Senhor quer resgatar essas pessoas. Tá, você não tem noção e elas estão precisando. É tanto problema de saúde mental. Tá, e Deus vai me usar e vai libertar. Então é uma chance de reaproximar essa pessoa. Aqui é o nosso cantinho de oração. E um detalhe, o Mário leu a inteligência emocional agora em oração. E eu tenho, para resumir o que ele leu, quem ama o que faz estará sempre fazendo o que ama. Tenha certeza, o Mário, o Pandinha e eu amamos o que estamos fazendo. Nós fazemos por amor.
1: Glória a Deus, tá? Né, padre?
0: Graças, anunciar Jesus não tem preço. Não tem preço. E ontem, Mário, você acompanhou o sábado, né?
2: Acompanhei.
0: Minha filha não pôde estar, então ficou o padre Alberto. Primeira vez nós dois juntos. Tá?
2: Foi legal, bênção. Foi gostoso, foi bonito.
0: Tá aí.
2: Mas deu saudade do padre Anderson também, padre.
0: Tá, não, ele tava com. Deus sabe, ele já falei com afilhado, semana que vem já tá de volta, tá?
2: Okay.
0: Então, mas Deus abençoe, que não é fácil ser reitor de seminário, né? Então, tava lá resolvendo problemas, mas. Ele já sabe o que vem, já está lá. Mas voltando, teve um testemunho, você citou até, muito, muito interessante, que a pessoa. Fala você, por favor, que você escutou.
2: Teve um dos testemunhos, né, que o pessoal tem mandado, viu, padre? É muito legal, o pessoal está acompanhando. E um dos testemunhos, a pessoa dizia que ela ouviu o padre durante bastante tempo e depois ela continua acompanhando, mas não dava aquela atenção. E aí ela começou a se sentir com vários problemas, com fraqueza, com fadiga, com se sentindo enjoada. Ela ia no médico, ninguém descobria nada. Algumas pessoas aconselharam ela a tomar umas vitaminas, ela andou tomando aí uns comprimidos. E com isso um dia ela parou, ela foi acompanhar o padre no rádio e o padre falou do momento de fé da Rede Vida aos sábados. E ela acompanhou o momento de fé do sábado retrasado. No testemunho ela contava que ela acompanhou aquele momento de fé. E aí ela começou a prestar atenção, começou a se entregar mais. O padre Marcelo Rossi, o padre Anderson Guerra, falavam disso, de quem tá com preguiça espiritual, preguiça de orar, parece que alguma coisa não deixa a pessoa orar. E ela começou a se entregar, voltou a acompanhar o programa com mais atenção, voltou realmente a parar no momento da oração, fazer a oração, participar da oração de verdade. E ela nem tinha percebido que ela foi melhorando. Ela foi na casa da filha dela e a filha dela falou assim: nossa, mãe, como você tá melhor, tô achando que você melhorou, né? E aí ela falou que deu um clique nela, ela falou assim: nossa, é verdade, eu tô me sentindo melhor realmente, tô me sentindo mais disposta, mais alegre. Aí largou o que ela tava tomando, os comprimidos que tinham aconselhado ela, e agora tá super bem, acompanhando a oração todo dia.
0: Agora um detalhe, na hora não tinha prestado atenção, que eu tava o som lá, muitas vezes é bom, mas, então ela não foi por ordem médica, né?
2: Ela tomou umas vitaminas que o médico passou e seguiu os conselhos de uns amigos, tomando também aí uns comprimidos, só que não estavam fazendo bem a ela, não.
0: Então, e a oração? Gente, eu ouso dizer, os mestres sabem o que eu estou falando, a maioria das enfermidades nós temos, ela começa na cabeça. As pessoas não estão bem. A saúde mental, por isso a importância de evangelizarmos. E a liberdade, e o mundo espiritual, tá, queridos? Não descarte. E com o padre Gambarino, nossa, o que teve de libertação lá no sábado? O mundo espiritual é real. As forças do mal, os anjos. Mário, Deus pode falar através de conosco, através de sonhos.
2: Muito, tá? Muito.
0: Tá, até o inimigo também pode também usar dos sonhos. Pesadelo, no caso, né? Mas a maioria dos sonhos acontece mesmo do que nosso dia a dia, preocupações, né? Então, agora, a sugestão que a neurociência coloca, que 80% de pensamentos negativos, eles pegam só, Mário, eles estão vendo dados, tá? Mas eles não vão atrás do que está por detrás.
2: A causa, né, padre? A causa.
0: A causa, né? Que tá, bom, obrigado. A causa. Eu ouso dizer, porque assim que eles se comunicam no mundo espiritual, são sugestões. Pode ver, do nada, se vem uma tentação. É, exemplo, é, você não está dando nada, veio, você não estava pensando, mas veio um pensamento. Vou te dar uma que é realmente a pessoa, bom, acontece com muitas pessoas. A pessoa, infelizmente nós estamos sendo invadidos, o que entra pelos olhos e pelo. Não estou perdendo tempo aqui, eu estou evangelizando, tá? É, e tem pessoas que estão passando por isso. Ela está na missa. Na missa. Está para comungar Jesus. E na hora da comunhão de Jesus vem pensamentos obscenos. Na hora de comungar. Você vê que a pessoa na hora. E tem muitas pessoas por causa disso acabam não comungando. Por quê? Porque o que o inimigo quer é isso, afastá-lo da Eucaristia. Você entendeu a armadilha do demônio? A pessoa está indo na fila da comunhão e vem pensamentos obscenos na mente naquela hora. Então ela acha, não posso comungar Jesus. Você entendeu? É diferente da pessoa estar pensando na hora que ela vai comungar. Gente, isso é ataque diabólico para que você não comungue. A mesma coisa da palavra de Deus acontece. Você sabia? O padre Gambardi foi ótimo no sábado contando. Na missa, Maria, a gente comunga a palavra de Deus. Que na Bíblia, toda vez que você lê a palavra de Deus, você está em comunhão com Deus. E na Eucaristia. Portanto, são as duas mesas que nós nos alimentamos, tanto na palavra de Deus, como na Eucaristia. Então, a presença real e verdadeira de Jesus na Eucaristia são os nossos alimentos para aguentar até chegar à eternidade. Porque nossa alma é imortal. Nós somos criados para a imortalidade e para estar com Deus. Tá? No batismo nos foi devolvido essa imortalidade em Cristo Jesus. Então, por favor, o que você está pondo na sua mente? O que você está entrando pelos seus olhos, pelos seus ouvidos? O mundão de hoje nos contamina. Então, aqui a gente se liberta. Aqui é a descontaminação. Então, obrigado, Senhor, por esse momento de fé que aumenta a nossa fé e nos mantém de pé. Quantas pessoas derrubadas. Então, por favor, participe. Vocês não têm noção nesses 10 dias, mas não só esses 10 dias, não. Deus vai me usar nesse período tão maravilhoso que eu estou vivendo, que é o jubileu de Naca. Vocês não têm noção. Hoje, Mário, eu vim com uma reflexão. Eu quero agradecer a minha irmã Martinha. Fantástico, depois eu vou postar, tá? Ela montou em 10 cartões, tá? Mas fantástica. Tá? Mário, você já passou por crise?
2: Já. Já,
0: Pandinha, padre. Eu já sei que uma delas.
1: Já, né,
0: a gente já começou.
1: Já,
0: padre, crise. Já. Então, aguarde que vocês não têm noção do que Deus vai fazer hoje na oração. Tá? Depois eu vou postar. Eu não postei antes, o que vai fazer? Eu quero que na oração vocês reflitam comigo. E agradeço a minha irmãzinha que ela ilustrou isso muito bem nos cartões. Serão 10, tá? Então prepare-se hoje. Programa. Padre, muito especial.
1: E o Salmo 23 que o senhor começou diz tudo isso, né?
2: Fantástico. Lindo, lindo, lindo.
0: Não, e nós vamos lê-lo todas, durante todo, vamos abrir sempre o programa. E aqui fica uma sugestão. Antes de deitar, ao acordar, faça esse salmo. Tá? Tem o 90, mas o Salmo 22, o 23, conforme a tradução, ele é fantástico. Tá? É um ansiolítico. Quem sabe o que eu estou falando? É maravilhoso. Se soubéssemos o poder dessa oração, tá? Porque nos colocamos diante do Senhor, na misericórdia dele. Para escutar os testemunhos, Blandinha, essa música me ajuda muito e nos abre o coração. Derrama, derrama, derrama.
3: Derrama, Senhor. 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
0: Eu estou abrindo aqui, o Mário me manda sempre uma sinopse. Não, ele sabe que eu não gosto de testemunho, que eu não gosto de ler, né? Eu gosto de saber.
2: De spoiler.
0: Está na hora. Tá? Então, spoiler eu não tenho, não.
2: O primeiro é muito lindo, todos eles são lindos, padre. Todos são lindos, lindos.
0: Mas o Mário já deu a indicação, tá vendo? Isso é uma indicação. Vamos no primeiro, já entendi. Já. Vamos lá.
4: Bom dia, boa tarde, boa noite, Padre Marcelo. Programa do dia 10 de junho, fala comigo totalmente. Deus fez isso na minha vida. Ele me tirou. Ele me tirou de uma forma que eu sozinha não conseguiria. Ele me tirou de uma vida de onde eu vivia, de onde eu trabalhava. que me afastou muito de Deus durante mais de 20 anos. E através do Padre Marcelo, das missas inicialmente, com o passar dos dias, fui ouvindo o Padre Marcelo e aí eu vi sobre um momento de fé. E esse virou o meu momento de oração, que me deixa de pé todos os dias. Deus me tirou, renovou completamente a minha vida. Renovou minha convivência com a minha família, os que realmente me amam e realmente me apoiam, porque essa mudança que Deus fez na minha vida mostrou que as pessoas que estavam à minha volta há mais de 20 anos não queriam o meu bem. Assim que Deus me tirou, me deu uma condição melhor, todos viraram as costas e mostraram quem eram. Ficaram com raiva, começaram a falar pelas costas, se afastaram. E ouvindo o Padre Marcelo, eu fui entendendo muita coisa. Ele me deu clareza em muitos assuntos. E eu comecei a pedir a Deus: afasta de mim tudo aquilo que me afasta de ti. E Deus fez isso. Afastou muita gente. E hoje eu vivo com uma intimidade maior com Deus, graças ao programa Momentos de Fé. E agradeço muito a Deus por todos os dias vocês trazerem essas palavras, esses ensinamentos. Que Deus, o Espírito Santo, esteja sempre na vida de vocês, para que vocês continuem iluminando nossos dias, mostrando o caminho que devemos seguir, que é junto a Deus, sempre. E ter Deus sempre dentro do nosso lar. E quando Deus está no nosso lar, vira o céu. Eu me sinto hoje muito mais feliz, depois de 21 anos, junto com meu marido. Deus me presenteou com uma bênção, um filho. Hoje ele está com 2 anos e 3 meses. E é a alegria da nossa casa. Eu agradeço a Deus todos os dias por ele. E agradeço por iluminar vocês a nos ensinar o que é certo e o caminho que devemos seguir. Obrigada. Que Deus abençoe a todos nós. Eu sou vitoriosa pelo sangue de Jesus.
0: Eu sou vitorioso pelo sangue de Jesus.
1: Eu sou vitorioso pelo sangue de Jesus. Se fosse combinado, hein, padre? Não daria tão
0: nossa,
1: certo.
0: Nossa, e agora eu li o sinopse, tá? Eu ia no agora eu ia mandar pro intervalo, mas quando eu li a sinopse do 4, sinopse ele, o Mário manda algumas, ele fala, nossa, isso aqui não pode falar o nome, os dois, tá? Mas presta atenção, vamos escutar.
5: Bom dia, boa tarde, boa noite. E eu venho testemunhar uma graça alcançada. Eu falo de São Miguel dos Campos, cidade de Alagoas. E há 3 meses atrás, eu era um homem completamente desviado. Eu não frequentava a igreja, fazia algumas orações diárias, mas nunca busquei intimidade com Deus. Aconteceu que eu comecei a me envolver com jogos de aposta e também me embebedar. E isso me fez perder minha família, a minha esposa e meu filho. Por causa de brigas que eu causei em casa, desavenças, acabou indo embora. Acabou que eu me perdi completamente. Não sentia vontade de trabalhar, de comer, nada. E eu lembrei do Padre Marcelo. Eu liguei a televisão, vi a Santa Missa e decidi então que a partir daquele momento eu iria me dedicar totalmente à igreja. E eu comecei a ir na missa sempre, comecei a escutar o programa através da transmissão da televisão. Eu conheci o Momento de Fé e desde então eu venho me dedicando cada vez mais. Até que faltava uma semana para o batizado do meu filho e eu não iria o batizar, já que eu ia mandar. Estavam separados, ela até tinha mandado um documento para me assinar, onde eu autorizava o batismo, mas não estaria presente. A partir desse documento, ela me deu uma oportunidade de conversar, nós conversamos bastante e ela voltou para casa. E graças a Deus, eu tinha perdido a esperança, assim, mas Deus nunca desistiu de mim. Ter me esforçado, ter buscado a Ele e rezar todos os dias, pedindo a volta da minha família, não foi em vão. E Ele mostrou que Ele me escuta, mesmo eu não sendo tão delicado quanto eu poderia ter sido, mas hoje sempre eu pretendo mudar isso. Eu sou muito grato pelo programa de vocês e saiba que todos os dias eu não perco. Muito obrigado.
0: Olha como nossa, Deus
2: demais,
0: vai
2: costurando. Hein, padre? Demais,
0: nossa,
2: demais.
0: Nossa, tô emocionado aqui. Eu não sabia, eu só vi o sinopse. O que eu acabei de falar. Tem muitas pessoas, várias pessoas perdidas. O que nós vamos levar para o céu é isso. Então, mais uma vez eu insisto, não estou preocupado em números, tá? Mas aqui eu vou fazer uma raciocínio com vocês, que tem crianças me acompanhando agora, por isso. Mário, uma vela ilumina?
2: Ilumina, padre.
0: Eu já até coloquei um desenho sobre isso. E não só ilumina, como ela pode acender outra vela, não é verdade?
2: Isso, então ela exatamente. Pode,
0: Mário, e 10 mil velas?
2: Nossa, 10 mil velas ilumina muito, padre.
0: E Pandinha? 100 mil velas.
1: Ah, ilumina muito, muito, muito mais, né, padre?
0: Quanto mais pessoas estão unidas, maior ação, a luz. Deus é Deus, mas quantas pessoas estão na escuridão? E lembre-se, Deus tem uma missão para você e para mim. E no amor, nós vamos fazer. Agora, preparem-se. Primeiro, eu vou precisar que vocês prestem muita atenção. Depois eu prometo que eu colocarei os cartões. E já é cartão e oração. E lembrando, hoje é o primeiro dia, mas vamos para o intervalo. Pós-intervalo, prepare-se, porque é combate espiritual e vitória em Cristo Jesus. Já voltamos.
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1: Oi, meu amigo, tudo bem? Uma ótima semana pra você e pra todos sintonizados. Tô de volta com mais atualização. A BR-070 agora em destaque. Nós temos alerta de acidente próximo à DF-180 para quem sai de Águas Lindas, passa a próxima barragem e precisa seguir no sentido Brasília. A boa notícia é que na altura do Setoró, setor de indústrias, volta a fluir. A estrutural ainda tem reversão liberada, pista norte favorecendo o caminho. 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
3: Pai, derrama toda a unção sobre nós e sobre você que está escutando essa música.

favor. São 10 cartões. Preste muita atenção e eu prometo, porque eu tenho certeza que vai impactar vocês. Eu tenho certeza. Tô na unção. E aí, acabando o programa, eu posto para vocês. Existem 7 crises que todo escolhido por Deus vai enfrentar. E se você está passando por uma delas agora, talvez seja sinal de que Deus está te preparando. Mudando o cartão. Tem um engano perigoso circulando por aí. O de que, se você é escolhido por Deus, sua vitória será só bênção. Aliás, sua vida será só bênção e vitória. Mas a Bíblia mostra o oposto. Os homens e mulheres mais usados por Deus passaram pelas maiores crises. A aprovação não é sinal de rejeição. Muitas vezes é exatamente a marca de que Deus, de quem Deus está moldando. Veja 7 delas. Agora eu começo. Martinha, mais uma vez. Nossa, ficou lindo, Marta. Obrigado. Vamos lá. Crise, primeira crise. O deserto da espera. Entre a promessa e o cumprimento ao deserto. Abraão esperou décadas pelo filho prometido. José ficou anos na cadeia antes do trono. Davi foi ungido rei e voltou a cuidar de ovelhas. Deus usa a espera para formar em você o que a pressa jamais formaria. O deserto não é castigo, é preparação. Próximo cartão. Crise 2. A segunda crise. A traição dos próximos. Nossa, que arrepiou. Quase todo escolhido foi ferido por quem estava perto. José, gente, eu vou usando a palavra de Deus, tá? Foi vendido pelos irmãos. Davi foi perseguido por Saul, seu sogro. Jesus foi traído por Judas, um dos 12. A dor da traição é real. Mas Deus a usa para te ensinar a colocar a sua segurança nele e não nas pessoas. Uau! Crise 3. Padre, eu prometo, eu vou postar para vocês. É demais, vale a pena compartilhar mesmo. O vale do silêncio de Deus. Haverá momentos em que você orará e o céu parecerá calado. Jó viveu isso. Davi clamou, até quando, Senhor? No Salmo. Não é abandono. É o lugar onde a fé deixa de depender de sentimentos e aprende a confiar na palavra, mesmo sem ver. O silêncio também forma o caráter. Quarta crise. A tentação no auge. Logo após os momentos altos, vem grandes provas. Jesus foi tentado no deserto logo depois do batismo, com o céu aberto sobre ele. Veja, cheio do Espírito Santo. O inimigo ataca com força justamente quando Deus está prestes a te promover. Cuidado com a queda que costuma vir disfarçada de recompensa. Quinta crise, o peso da rejeição. Ser escolhido por Deus muitas vezes significa ser rejeitado pelos homens. Os profetas foram desprezados. Jesus veio para os seus e os seus não o receberam. Se você está sendo rejeitado por andar com Deus, está em ótima companhia. A rejeição dos homens muitas vezes confirma a aprovação do céu. São 7 crises. Crise sexta, a crise da identidade. Uau, essa aqui é forte. Em algum momento você vai duvidar do seu chamado. Será que sou eu mesmo? Será que Deus me escolheu? Até João Batista, na prisão, perguntou se Jesus era o Messias. Era mesmo o Messias? Duvidar não te desqualifica. O que importa é levar a dúvida a Deus e não se afastar dele por causa dela. E a sétima crise é a mais profunda. Vamos lá.

0: A sétima crise, a morte do próprio eu. A morte do próprio eu. Pandinha, muda agora a trilha, por favor, que essa aqui é muito forte. Deus vai te dar uma trilha. A morte do próprio eu. A última e mais difícil é quando Deus lida com seu orgulho, a sua vontade e o seu controle. Eu vou repetir. A última e mais difícil crise é quando Deus lida com seu orgulho, a sua vontade e o seu controle. Jacó saiu mancando após lutar com Deus. Paulo recebeu um espinho na carne. Quem leu a palavra de Deus sabe o que eu estou falando. É a crise que te quebra para te reconstruir. Porque Deus não usa o homem inteiro de si mesmo. Ele usa o homem. Até emocionou, cara. Marta Silva, a Martinha ilustrou muito bem o que eu coloquei. Porque Deus não usa o homem inteiro de si mesmo. Ele usa o homem quebrantado e rendido a ele. Uma das cenas mais belas que tem, você vê um homem de joelhos. Eu me lembro, isso aqui é um testemunho pessoal, quando eu comecei na Rede Vida. E a Rede Vida começou há 31 anos, né? Completou agora sábado. E o primeiro dos programas que teve, abria e fechava a Rede Vida, era o texto bizantino que até hoje nós temos. E como era lindo, quantos testemunhos eu escutei. E pessoas se converteram de ver um homem de joelhos. Sou um padre, mas de joelhos. Como é lindo você ver alguém de joelhos. No mundo da arrogância, as pessoas se acham e não são achadas por Deus. Como é importante. E me deu emoção agora, porque Deus, por favor, coloque a mão no seu coração. Senhor, eu te entrego aqui agora a morte do próprio eu. Nós estamos no mundo do eu sou. E só Deus é. O nome de Deus é Yahvé, eu sou. Ah, eu sou isso, eu sou aquilo. Eu estou vendo a própria Copa. E não, esse aqui é o cara melhor, esse é o melhor. Esse é, que colocado, é se colocado uma régua. E gente, começa a olhar as pessoas que vivem nesse mundo. Depois que passa, o jogador. Um jogador que foi atingir o seu auge. Depois, ele vive do. Ele fica preso nisso. E só que não somos nada. O que é ser o melhor atirador disso? Ou fazer o melhor disso? Ou ganhar isso? Ou ganhar aquilo? Prêmios tal. Subiu o nome dele agora, Mário. O nadador. Que
1: Michael Phelps, tudo, padre. Michael Phelps.
0: Ele ganhou tudo, gente. Ele foi, até hoje, é o maior ganhador de medalhas e tudo que caiu na maior depressão. Porque depois que ele viu, e agora é minha vida. Que ele sempre era ganhar, era ganhar, era ganhar. E a vida não é isso. A vida é o encontro com Cristo. Por isso, aí vem a última, o post. Se você está numa dessas crises, não conclua que Deus te abandonou. Talvez ele esteja te preparando algo maior. A aprovação não é o fim da história, é o meio dela. E quem entende isso, para de buscar uma falsa paz, que é apenas anestesia, e passa a confiar no Deus que molda no fogo. A crise não é fim. Esse é o último cartão, tá? É o começo do propósito. Em nome do Pai, uau, e do Filho, e do Espírito Santo. Amém. Agora, São Bento, por favor. Senhor, tudo aquilo que nós não vemos, visível e invisível. Prometo que eu vou postar para vocês, terminando o programa, esses cartões são fantásticos. Gente, me emocionei ao ler, porque eu não tinha visto assim como a Martinha fez o desenho. Tudo. Nossa, parabéns. Ficou demais. Obrigado, Senhor, porque é pura verdade. E nesse momento, Senhor, toda inveja, todo orgulho, tudo aquilo que quer nos afastar de Ti. Jesus, afasta de mim tudo aquilo que me afasta de ti. 10 vezes, vamos fazer, falei texto bizantino? Esse é o texto bizantino, repetir frases de Deus. Jesus, afasta de mim, vocês, tudo aquilo que me afasta de ti, tá? Jesus, afasta de mim,
2: tudo aquilo que me afasta de ti.
0: Jesus, afasta de mim,
2: tudo aquilo que me afasta de ti.
0: Jesus, afasta de mim,
2: tudo aquilo que me afasta de ti.
0: Jesus, afasta de mim,
2: tudo aquilo que me afasta de ti.
0: Jesus, afasta de mim,
2: tudo aquilo que me afasta de ti.
0: Segundo mistério, vou fazer 5 vezes. Senhor, Jesus, afasta de mim todas as pessoas que me afastam de ti. Ok? Jesus, afasta de mim
2: todas as pessoas que me afastam de ti.
0: Jesus, afasta de mim
2: todas as pessoas que me afastam de ti.
0: Amados, agora estou falando não são. Deus vai afastar mesmo. Acabei de escutar um testemunho disso. Aliás, foi o testemunho que o Mário falou que não podia deixar de ser colocado, foi de hoje. Vocês não têm noção do poder dessa oração. Preste atenção, tem uma pessoa que está sendo humilhada. Como assim, padre? Não responda. Não pague mal com mal. Ore por ela. Essa é a maior arma que você tem. Quantas vezes, eu confesso a vocês, eu fui atacado e sou atacado. E, padre, você não tem vontade de revidar? Pessoal, você pode ser um bobo, pode ser, fica quieto, eu não estou quieto. O meu silêncio é um silêncio orante. E vocês não têm noção do poder desse silêncio orante, porque a oração tem poder. Então a pessoa vem e me machuca, o que eu faço por ela? Eu oro. Oro. Não estou perdendo tempo. Ela não tem noção a força que é essa oração. Ela quer puxar meu tapete, mas Deus é muito maior. Vocês entenderam? A oração é a melhor resposta, porque eu não vou pagar mal com mal. Eu vou orar por ela. Eu vou pagar com bem. E creia, Deus age. Deus, deixa Deus ser Deus. Porque se você revida, você está deixando Deus de lado. Deixa Deus tomar conta da situação. Nossa, aqui tá, Deus está falando com muitas pessoas, tá? Pare de cair na armadilha do inimigo. Porque essa armadilha do inimigo, ele usa de pessoas para te atingir. Ora, começa a orar por essa pessoa. Gente, ou Deus afasta, tá? A pessoa, ele afasta mesmo. Vocês não têm noção, ele afasta. E aquilo que eu falo, perdoar sempre, mas tem pessoas que não dá para conviver. Ele afasta. Jesus, afasta de mim
2: todas as pessoas que me afastam de ti.
0: Sentiram que vai ser, serão esses 10 dias de libertação, né? Jesus, afasta de mim
2: todas as pessoas que me afastam de ti.
0: E o Senhor está mostrando quem é a pessoa. Mas nós em oração. Creia, tem uma pessoa que ela está num relacionamento errado. Minha querida, Jesus te ama tanto. Minha filha, juízo. Esse homem é casado. E você sabe disso. Não destrua esse casamento. Esse homem me faz falar com você, porque você se acha apaixonada por ele, mas preste bem atenção, ele está te usando. Eu estou te falando a verdade. Ele está te usando. Você é mais uma que ele está usando. Reza por ele e se afasta. Eu sei que você é livre. Agora você está até brava comigo. Não, pode ficar brava comigo. Mas eu estou orando por você e a tua mãe. Essa hora a oração da tua mãe, porque a tua mãe foi o que falou com você. Filha, não faz isso. A tua mãe é ouvinte. E curiosamente, por causa disso, você está ouvindo. E Deus atendeu. Olha o que é a oração de uma mãe. Jesus, afasta de mim
2: todas as pessoas que me afastam de ti.
0: Eu prometo, o tempo está voando. Agora pensa no trabalho. Tem pessoas no trabalho que são maldosas. Senhor, Jesus, agora no trabalho, tá? Jesus, afasta de mim
2: todas as pessoas que me afastam de ti.
0: Jesus, afasta de mim
2: todas as pessoas que me afastam de ti.
0: Não revide. Faça essa oração. Toda vez que ela for humilhar você, zombar de você publicamente ou pessoalmente, muitas vezes essa pessoa tem um chefe, tem o teu cargo acima de você, ou é um colega também de trabalho, não importa. E se você também é chefe, você tem alguém que está difícil, ore por ela. Jesus, afasta de mim
2: todas as pessoas que me afastam de ti.
0: E eu termino: a cruz sagrada seja minha luz, não seja o dragão meu guia, retira-te Satanás, nunca me aconselhes coisas vãs, é mal que tu me ofereces, bebe tu mesmo teu veneno, em nome e no sangue do Senhor Jesus, e por três vezes, eu sou vitorioso pelo sangue de Jesus.
2: Eu sou vitorioso pelo sangue de Jesus.
0: Eu sou vitorioso pelo sangue de Jesus.
2: Eu sou vitorioso pelo sangue de Jesus.
0: E perceba as libertações acontecendo. Eu sou vitorioso pelo sangue de Jesus.
2: Eu sou vitorioso pelo

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4: Deixa eu atualizar os ouvintes da JKFM. Nós temos alerta de acidente.

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0: Já são 9 horas, mas eu não posso deixar de falar isso. Deus conta, olha que coisa, o Todo-Poderoso conta com você e comigo, conta conosco. Quantas pessoas que não estão mais acompanhando, que programa hoje, fala a verdade, que programa, e será cada dia mais. Não sou eu, estou falando não são, tá? Para a glória de Deus, glória de Deus. Compartilhe. Tá? Você conhece alguém que não está sabendo o que nós estamos fazendo? Comente com essa pessoa, convite. Seja uma formiguinha. O céu é o nosso lugar. E já começa aqui, tá? Abençoar, santificar e exorcizar essa água. E obrigado, Senhor, por esse programa, os cartões que eu vou agora compartilhar, postar agora. E espero vocês. Lembrando, então, amanhã eu vou fazer o sacrifício, 7 da manhã, no canal do YouTube. E aqui às 8 com vocês, no Momento de Fé. E vai ter gente que vai precisar vai do Spotify depois. Acompanha depois. E vamos terminar com uma frase que eu tenho que fazer do fundo da minha alma. Jesus, eu te amo.
1: Jesus, eu te amo.
0: Jesus, eu confio em vós.
1: Jesus, eu confio em vós.
2: A alegria do Senhor é a nossa força.
3: Maria passa à frente
4: e pisa na cabeça da serpente.
0: Ah, muito obrigado,
4: Jesus.
5: Se eu chorar, tu vais me abraçar.
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1: A Rádio Cidade informa a hora certa.
2: 9:03.
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4: Olá, tudo bem? Eu sou Alexandre Ricarte e está começando a partir de agora mais uma edição do Alô Rural, sempre te atualizando de tudo o que está acontecendo no mundo do agro. Vamos às informações.
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4: Assim como já acontece com o mercado de café solúvel, os peixes e frutos do mar exportados pelo Brasil serão defendidos na justiça americana para tentar escapar das novas taxas comerciais propostas pelo presidente Donald Trump. Uma audiência pública oficial foi marcada nos Estados Unidos para o próximo dia 6, data em que representantes do setor vão tentar convencer o governo americano de que aumentar os impostos sobre o produto brasileiro é um erro. Caso a nova proposta de Trump seja aprovada e colocada em prática, os pescados vindos do Brasil poderão sofrer uma taxação pesada de 37,5% para entrar no mercado americano.
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4: Um relatório do Santander alerta que o agronegócio e a logística de grãos no Brasil correm risco sério com a chegada de um El Niño forte. A Administração Nacional Oceânica e Atmosférica aponta mais de 80% de chance do fenômeno se formar após junho de 2026, com probabilidade acima de 65% de ser forte ou muito forte entre outubro e dezembro. Em Mato Grosso, as exportações combinadas de soja e milho podem recuar 11%, chegando a 49,2 milhões de toneladas. Os fretes rodoviários nas rotas de Sorriso também podem encolher pelo menos 10 pontos percentuais. A rentabilidade dos produtores já está apertada por causa dos custos com fertilizantes e defensivos agrícolas.
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4: O mercado de arroz no Brasil está passando por um momento difícil. Com o fim da colheita da safra 2024/25, o país ficou com bastante produto disponível, o que está pressionando os preços para baixo. A concorrência com arroz importado e a cautela da indústria beneficiadora tornam a comercialização ainda mais lenta. As exportações surgem como caminho estratégico para aliviar a pressão dos estoques, mas dependem de câmbio, logística e preços no mercado internacional. Para os próximos meses, a expectativa é de mercado ainda bem abastecido, com os preços na dependência da demanda interna e do desempenho das vendas para fora do país. E é isso, chegamos ao final de mais uma edição do Alô Rural, sempre te atualizando de tudo o que está acontecendo no mundo do agro. Muito obrigado, até a próxima, tchau.
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5: Olá, ótimo dia para você. Na região sudeste, o dia hoje se comporta sob influência de um sistema de frente fria que traz chuvas isoladas a moderadas para São Paulo, sul de Minas Gerais, Rio de Janeiro e Espírito Santo. As temperaturas registram mínimas em torno de 11 a 14 graus em São Paulo e máximas que não ultrapassam 25 graus na capital paulista. A umidade relativa do ar varia entre 60% e 85%, com maior concentração de nebulosidade no período da tarde.
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1: Opa, e aí, tudo bem? Beleza? Como é que você tá? Ótima manhã pra você. Hoje é segunda-feira, dia 22 de junho de 2026. Eu sou Marçal Felicione, muito prazer. Vamos juntinhos por aqui, ó. Liberando muita música boa no seu rádio a partir de agora aqui no nosso Bom Dia Cidade, tá bom? Então tá legal, o telefone tá liberado para você participar comigo a partir de agora pelo 35-3264-3000. Para começar muito bem, ó, tem Jean e Giovanni, te amo. Bom dia, 912 na cidade, participa com a gente e manda aquele alô para quem você quiser, tá bom?

dia. Bom dia pra Eliane, que tá curtindo a cidade aqui no centro. Opa, que legal. Alô, Vanessa, ouvindo a gente lá em Monsenhor Paulo. Alô, Márcia, também no San Marino, em Varginha. Bom dia. Bora de música, então. Agora tem Leonardo. Te amo demais. O telefone tá liberado, hein, pra você participar com a gente e mandar aquele bom dia pra quem você quiser. 9h16 agora.

0: Muito bem, cidade, agora 9h27. Bom dia, Zezé de Camargo. Preciso de um tempo.
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0: Por aqui também teve a Paula Fernandes cantando pra gente Beijo Bom e Leonardo, Te Amo Demais.
2: Ares, de 21 de março a 20 de abril.
0: Oi, Ares, bom dia. Desfaça confusões com o par, sócio ou cliente. E o dia pedirá decisões financeiras e esclarecimentos. Troque a formalidade por um tom mais leve e direto. Uma nova paixão ou programa gostoso com os filhos esquentará o coração e aliviará pressões, hein? Bom momento também para ampliar o diálogo com a família e investir em conforto.
2: Touro. De 21 de abril a 20 de maio.
0: Olá, Touro, e aí, tudo bem? Marte em seu signo dará força, coragem e atitude para fechar uma negociação, concluir uma tarefa importante ou cobrar o que ficou pendente. Será um bom momento para agir sem enrolação e colocar um ponto final no que já poderia estar resolvido. A agenda poderá ficar mais confusa hoje, não assuma mais compromissos, hein?
2: Gêmeos, de 21 de maio a 20 de junho.
0: Olá, Gêmeos, charme, criatividade e a conversa rolando solta abrirão portas. Será bom momento para marcar o encontro, defender uma ideia, se jogar numa paixão ou se expor nas redes sociais e também no trabalho. A vida amorosa ganhará cor. Amizades, grupos, projetos em parceria ou equipe pedirão posicionamento firme e limites claros. Evite prometer o que não poderá sustentar depois. Bom dia pra você, tá bom, Gêmeos?
2: Câncer, de 21 de junho a 21 de julho.
0: Oi, Câncer, com Sol em seu signo você ganhará mais presença, brilho, clareza e vitalidade. O dia pedirá equilíbrio entre demandas da casa e exigências do trabalho. Será melhor negociar horários e prioridades do que tentar dar conta de tudo ao mesmo tempo. Uma decisão de moradia, convivência ou rotina familiar trará amadurecimento. Comece um novo ciclo, hein? Bom dia pra você, Câncer.
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4: A Rádio Cidade informa a hora certa.
5: 9h29.
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7: 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Com Zé Bonito.
8: Eu.
7: E Geraldão.
9: Eu também.
8: Ô, Geraldão, tudo bem?
9: Fala, Zé Bonito. Como é que você tá, so?
8: Eu tô bem, Geraldão, mas eu tenho um conselho pros solteiros.
9: Então fala aí, ué. Vai que é coisa boa.
8: Ó, se quiser mudar o mundo, faça enquanto você é solteiro.
9: Não entendi nada, Zé Bonito. Mode quê?
8: Ah, Geraldão, parece que você não sabe. Porque casado você não consegue nem mudar o canal da TV que dirá o mundo.
9: Pô, conta uma piadinha. Será que eu posso?
8: Claro que pode, Geraldão. Você manda aqui.
9: Ô, Zezinho, nem tanto.
8: Então conta a piada.
9: Acabou que foi no médico, né? O médico perguntou pra ele: qual o seu sintoma? Eu sinto muito sono, não sinto fome, quero só ficar dormindo o dia inteiro. O senhor trabalha? Ah, lá muito de vez em quando. O senhor fuma? Como não, senhor? O senhor bebe uma pinguinha? Doutor, se o senhor for tomar a dosinha, eu acompanho o senhor.
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10: É mesmo, pra dar risada, porque eu ri bastante.
7: Volta a qualquer momento na nossa programação.
11: É verdade.
7: Com Zé Bonito e Geraldão. Se queres, queres. Se não queres, diz.
12: Ah, mas é assim tanto, né? Forças.
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3: A Comissão de Meio Ambiente da Câmara dos Deputados aprovou um projeto de lei que cria a Política Nacional de Vacinação Animal contra Zoonoses, a PNVAZ. A proposta garante vacina gratuita para animais domésticos, comunitários e em situação de rua contra doenças que podem ser transmitidas entre bichos e humanos. As vacinas serão aplicadas pelos serviços de vigilância em saúde ligados ao SUS e aos centros de controle de zoonoses dos municípios. O relator, deputado Nilton Tato, do PT de São Paulo, criou o SNIAZ para coordenar calendários e campanhas de vacinação. O projeto ainda precisa passar por mais comissões e pelo Senado antes de virar lei.
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0: Opa, 9h40 na cidade. Bom dia pra você que tá na sintonia da cidade. Que coisa boa. Bom, e agora é hora de informação de Belo Horizonte com Neuber de Souza e as notícias da Assembleia Legislativa de Minas. Vamos ficar muito bem informado? Então vamos, né?
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0: Muito bem, 9h41 de Belo Horizonte, Neuber de Souza. Bom dia, Neuber.
2: Opa, um ótimo dia, excelente começo de semana para você, meu caro Massal, para todos sintonizados na Cidade FM, 9h41. Massal, a prevenção aos extremos climáticos e a valorização dos servidores do SISEMA. Essas são algumas preocupações debatidas na prestação de contas da Secretaria de Meio Ambiente e Desenvolvimento Sustentável aos deputados estaduais. Luiz Felipe Balona é quem traz os detalhes.
3: O El Niño é um fenômeno que, segundo especialistas, acentua os extremos climáticos no planeta. Em Minas Gerais, uma das preocupações é o agravamento dos incêndios no período de seca. É o que questiona a deputada Bela Gonçalves, do PT.
4: Há 2 anos atrás, quando Minas Gerais todo pegou fogo, a gente fez uma denúncia ao Ministério Público sobre a execução do prévio incêndio, que até então tinha sido de menos de 5%. Quando iniciaram os incêndios. Eu até pergunto quanto do pré-incêndio já foi executado esse ano, do previsto, para que a gente possa se deparar com um período de seca e fogo, o período está chegando, menos desastroso do que foi no passado.
3: Segundo o Estado, a prevenção e combate aos incêndios motivou a elaboração de um plano específico da Secretaria de Meio Ambiente e também demanda a articulação do poder público, como explica o secretário da pasta, Lissandro Siqueira.
5: Nós já estamos também procurando trabalhar em rede. A superintendência do ICMBio, que é responsável por mim no Espírito Santo, ela vai contar com o nosso apoio também, com a nossa interface. Esse plano não é um plano para ficar no papel, é um plano para efetivamente executado.
3: Já o impacto da mineração no território mineiro também motivou questionamentos ao gestor estadual. Um deles é sobre a desativação de barragens de rejeitos para atender às normas estaduais. Segundo a SEMAD, 29 barragens já foram desativadas no estado e outras 25 seguem sendo acompanhadas pelos órgãos de fiscalização ambiental. E a valorização dos servidores do meio ambiente o SISEMA reúne por cerca de o que cobra o deputado Noraldino Júnior.
6: Nós sabemos da precariedade, da necessidade de avanços em relação a essa categoria, que, na minha opinião, é uma das classes mais importantes. Nós estamos falando de um número menor de 2 mil servidores e que

0: os impactos na valorização desses servidores, eles não necessariamente oneram de forma significativa o caixa.
1: Foram essas as notícias, as informações, então, desta segunda, Marçal. Amanhã a gente volta, se Deus quiser. Tá certo?
2: Tá certo. Obrigado pelas informações, Nilber. Ótimo dia pra você.
1: Pra todos nós.
3: Muito bem, Cidade 9:44 agora e continua.
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3: Legal, e estamos de volta na Cidade 9:45. Bom dia, segunda-feira tá aí toda boa. Pra gente começar tudo de novo, né? Fazer a semana ficar mais gostosa, pra tudo dar certo. O que não deu certo na semana passada, nessa vai dar. Vamos com fé, né? Então tá legal. Olha só, o telefone tá liberado pra você participar com a gente, mandar aquele bom dia pra quem você quiser. Pelo 35-3264-3000, temos aqui o nosso WhatsApp que já tá bombando pra você mandar aquele bom dia, aquele recadinho legal. Tem também o nosso telefone fixo, que é o mesmo número, tá? Você pode ligar aqui e bater aquele papo com a gente adora receber o seu contato todo dia aqui. E claro, pede a sua música também, tá bom? 35-3264-3000 é o nosso contato, nosso número diário aí. 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Vamos lá então, agora tem a participação aqui da Eliane. A Eliane tá participando com a gente lá de Monsenhor Paulo. Oi, Eliane, bom dia. Ela pediu para curtir aqui o Leonardo e Eduardo Costa, Quem Será Seu Outro Amor. Tô mandando para você então.

0: 9h47.
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0: Gente, que babado fortíssimo que eu tenho pra te contar, hein? A Angelina Jolie está abrindo o coração e deu muito o que falar. Em uma entrevista, ela revelou que vive com a sensação de que o seu tempo está se esgotando. Tudo por causa de um histórico familiar pesado. A mãe dela morreu aos 56 anos de câncer no ovário. A avó também faleceu da mesma doença. Em 2013, ela chegou a fazer uma dupla mastectomia preventiva depois de descobrir que carrega o gene ligado a um risco alto de câncer de mama ou ovário. Ela contou que nunca viveu achando que teria uma vida longa e que, inclusive, já passou da idade em que a mãe foi diagnosticada. Por isso, a atriz diz que educa os filhos quase os preparando para a ausência dela e não tanto para serem avós. As declarações foram dadas para promover o seu filme Vidas Entrelaçadas, em que ela interpreta uma diretora de terror diagnosticada com câncer de mama.
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4: Oi, oi, já de volta na cidade. Bom dia.
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4: Estamos de volta na cidade. Pois é, tô vendo aqui, ó. Hoje é dia de São João, né? E também de São Tomás. Pois é, signo de câncer, entramos aí na estação de inverno. Agora o frio vai pegar pra valer, mas esses dias aí deu uma prévia, né? De como vai ser o inverno desse ano. Né não? Lua crescente também. E vamos que vamos, mandando seu alô na cidade. Quer mandar seu alô aqui? Então manda pra gente, 35-3264-3000. Vamos ver quem tá na linha? Vamos ver quem tá aqui. Alô, bom dia.
6: Bom dia, Marcelo. Tudo bem?
4: Tudo jóia.
6: Mandou uma música pra nós dos anos 60. Quero oferecer pra você, pra sua família e pra todos os ouvintes que estão curtindo a Rádio Cidade. Marcelo, muito obrigado. Uma ótima segunda-feira, tá, Marcelo? Tchau. Fique com Deus.
4: Amém. Obrigado, Vera. Pra você e sua família aí, uma abençoada segunda-feira também, tá? Obrigado pela sua participação. Alô, Elaine, curtindo a cidade lá em Monsenhor Paulo, tá com o radinho ligado, né, Elaine? Ótima manhã pra você também, tá? Bora de música, agora tem Zezé de Camargo e Luciano, Coração está em pedaços.

0: Muito bem, 10 horas em ponto na cidade. A gente continua liberando as melhores da sua manhã. E agora tem horóscopo do dia e mais previsões para nossa manhã de hoje. Vamos liberar? Então tá legal. Atenção, você que é de Leão, né? Agora é o seu aqui, vamos lá?
1: Leão, de 22 de julho a 22 de agosto.
0: Oi, Leão, bom dia. Conte com o poder de persuasão nas reuniões, mensagens, entrevistas e interações de hoje. Vênus em seu signo destacará seu brilho e simpatia. As comunicações estarão abertas. Marque presença nas redes, acerte documentos e amplie amizades.
1: Virgem, de 23 de agosto a 22 de setembro.
0: Olá, Virgem, dinheiro, negócios em outra localidade e acordos serão prioridades. O dia será positivo para planejar o orçamento, cobrar um valor atrasado, cortar excessos e decidir melhor onde investir energia e recursos. Resolva uma dívida, acertos em uma relação e divisão de despesas, com objetividade e delicadeza, entrarão hoje no menu, tá? Hora de colocar a vida financeira em ordem novamente.
1: Libra, de 23 de setembro a 22 de outubro.
0: Oi, Libra, e aí, tudo bem? A lua em seu signo colocará você no centro dos olhares. Jogue a autoestima para cima. O par, sócio, cliente ou alguém importante pedirá resposta e não haverá muito espaço para empurrar com a barriga. Cuide da imagem, entre um grupo e comece uma grande amizade, tá? Vença as inseguranças. Será importante hoje.
1: Escorpião, de 23 de outubro a 21 de novembro.
0: Oi, Escorpião, começa a semana com discrição, foco e estratégia. Será mais prudente resolver aí o essencial sem alarde. Observar o ambiente antes de se posicionar e deixar que os outros se revelem. O trabalho poderá render elogios e fortalecer a sua imagem sem esforço. Na saúde, um hábito precisará de compromisso real. Não enrole. Bom dia para você, então. Agora 10 e 2 e daqui a pouquinho a gente está de volta.

0: 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A Rádio Cidade informa a hora certa.
1: 10:03.
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6: Olá, tudo bem? Vamos começando mais uma semana. Sejam bem-vindos. Por aqui é o seu cantinho de apoio, de dicas para os seus treinos, para sua dieta e para você se manter firme numa vida cada vez mais saudável. Eu sou a Kelly Gomes e tô aqui para te ajudar. E nessa segunda-feira a gente vai falar sobre um exercício que é o agachamento na parede, que também é conhecido como cadeira chinesa. É um exercício isométrico espetacular para o seu treino. Nessa modalidade você faz muita força muscular permanecendo completamente imóvel por um determinado tempo. Esse movimento exige o máximo dos membros inferiores, sendo incrível para fortalecer a parte de baixo do corpo. E durante a execução correta você ativa intensamente o quadríceps, as panturrilhas, os glúteos e até a região do core. Desafie-se hoje mesmo. Bora começar com agachamento na parede. Ótima semana para você. A gente se encontra mais uma vez amanhã. Tchau, tchau.
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0: Gente, que babado fortíssimo que eu tenho pra te contar, hein? A Angelina Jolie está abrindo o coração e deu muito o que falar. Em uma entrevista, ela revelou que vive com a sensação de que o seu tempo está se esgotando. Tudo por causa de um histórico familiar pesado. A mãe dela morreu aos 56 anos de câncer no ovário. A avó também faleceu da mesma doença. Em 2013, ela chegou a fazer uma dupla mastectomia preventiva depois de descobrir que carrega o gene ligado a um risco alto de câncer de mama ou ovário. Ela contou que nunca viveu achando que teria uma vida longa e que, inclusive, já passou da idade em que a mãe foi diagnosticada. Por isso, a atriz diz que educa os filhos quase os preparando para a ausência dela e não tanto para serem avós. As declarações foram dadas para promover o seu filme Vidas Entrelaçadas, em que ela interpreta uma diretora de terror diagnosticada com câncer de mama.
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1: Bom dia. Legal, tamo de volta na cidade. Bom dia pra você que tá aí na sintonia, né? Tá com friozinho hoje. É, hoje até que tá bom, tá boa a temperatura. Tá baixa, mas tá com uma sensação térmica melhor, né não? Ah, pois é. Vamos juntos por aqui, ó. Até meio-dia com o nosso Bom Dia Cidade, com muita música boa, muita informação e, claro, a sua participação por aqui, tá? Tá a fim de mandar aquele alusão, pedir a sua música, fica à vontade, tá? 35-3264-3000 é o nosso contatinho diário aqui pra você participar. Tá joia? E sabe o que tem agora na cidade? A boa da hora!
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1: E na boa da hora tem Titãs, Enquanto Houver Sol. Bom dia pra você, agora 10h09 na cidade.

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0: 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Thaís, Rael e Rodolfo, hoje não. Teve também Titãs na Boa da Hora, Enquanto Houver Sol. Vamos lá com mais participações aqui. Para você mandar aquele bom dia pra gente é muito fácil. Pega o teu telefone, adiciona a Rádio Cidade se você não tiver ainda, mas eu sei que você tem. Rádio Cidade Sul Minas, 3264-3000. Vai lá, manda aquele áudio bacana. Aí você tá lá meio de preguiça, não sabe se o locutor vai mandar seu áudio. Será que se eu mandar aquele áudio, o locutor vai colocar na rádio? Claro que vai. Pode mandar pra cá, tá bom? Quer ver, ó? Olha só. Alô, bom dia.
1: Oi, Marçal, bom dia. Bom dia. Elizabeth do Bela Vista. Toca pra mim, Leandro Leonardo, Taça de Vinho.
0: Uhum.
1: Um bom dia, uma boa segunda-feira. Muito obrigada.
0: Por nada. Viu? Pra você também, Elizabeth. Ótima manhã, viu?

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1: A Rádio Cidade informa a hora certa.
2: 10h23.
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9: Oi, oi, oi, meninas, e aí, tudo bem com vocês? Bora começar a semana e quero saber se vocês também acreditam que um acessório pode transformar completamente um look. Os maxi brincos andam super em alta no mundo fashion e não existe nenhuma previsão para essa tendência maravilhosa acabar tão cedo. Eles são excelentes opções de acessórios para completar o visual quando você aposta na clássica blusa de gola alta. Como esse estilo de roupa costuma ser mais sério e fechado, os brincos gigantescos são ideais para quebrar a monotonia e trazer leveza. O resultado final é um look extremamente moderno, elegante e sofisticado que até as celebridades como a cantora Beyoncé adoram exibir por aí. E é isso, né? Às vezes, um simples acessório que faz toda a diferença no seu look. Se joga e arrase por aí. Beijos!
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11: Dados da FGV Ibre mostra que a produtividade medida pelas horas trabalhadas caiu 0,5% no primeiro trimestre de 2026. O colunista Gilvan Bueno, do CNN Money, avaliou que o crescimento recente do PIB não vem de ganhos produtivos de verdade, mas sim de commodities, transferências de renda, FGTS e incentivos fiscais. Ele aponta que 70% do PIB brasileiro vem de serviços, 25% da pecuária e apenas 5% da indústria. Para ele, educação fraca, sistema tributário complicado, falta de crédito e ambiente ruim para negócios travam o país. O economista Lucas Saqueto, da GO Associados, citou a Move Brasil como programa com potencial para reduzir custos, mas alertou que os juros altos e o endividamento das famílias seguem como obstáculos. Ele também apontou falta de infraestrutura e de segurança jurídica como entraves centrais à produtividade.
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18: Muito bem, 10h28 na cidade, um incêndio de grandes proporções atingiu duas empresas do ramo de artesanato no bairro São Cristóvão, em Baipendi, na madrugada de domingo, dia 21, por volta de 1 da manhã. Apesar dos danos materiais expressivos, não houve registro de vítimas. E de acordo com o Corpo de Bombeiros Militar de São Lourenço, as chamas atingiram as empresas que armazenavam grande quantidade de materiais combustíveis, principalmente madeira e polietileno, utilizados na fabricação de vasos e outros produtos. A alta carga de incêndio contribuiu para que o fogo se propagasse rapidamente, alcançando dois galpões de empresas distintas. Diante da gravidade da ocorrência, as equipes iniciaram imediatamente o combate às chamas com a montagem de linhas de ataque e o uso intenso de água. Os militares realizaram também um resfriamento das estruturas atingidas e atuaram na proteção de imóveis vizinhos, impedindo que o incêndio se espalhasse ainda mais. Após várias horas de trabalho interrupto, o fogo foi totalmente controlado e extinto. Em seguida, os bombeiros realizaram um rescaldo com ações de remoção, revolvimento e resfriamento dos materiais queimados, eliminando aí então os focos. A ocorrência foi repassada para a Defesa Civil de Baipendi, que ficou responsável pelo acompanhamento da área e pelas medidas necessárias. As causas do incêndio ainda serão investigadas pelos órgãos competentes. 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
18: Legal, e agora quem canta na cidade é Eduardo Costa. Imagina eu, 10h30. Bom dia.

0: te ter.
1: Muito bem, Eduardo Costa, Imagina Eu e continua. Agora 10 horas 33 minutos, ótima manhã de segundona pra você. Vamos ver quem tá aqui pra mandar bom dia pra gente. Alô, bom dia.
2: Bom dia, uma semana abençoada pra todos nós.
1: Amém.
2: É a Márcia, de Varginha, Samarino. Manda uma música aí. Bem legal pra começar a nossa semana.
1: Pode deixar. Obrigado pela sintonia, Márcia. A Helena também está participando com a gente aqui de Alô Mendes. Mandou um beijo para todos os ouvintes aí. Que legal. E agora cantando para a gente tem o Jorge Matheus Espelho.

0: Muito bem, Cidade 10h39. Tá aí, Marvila e Ayla, Nike Shortinho. E continua por aqui a sua participação na cidade. Já mandou aquele bom dia? Não mandou ainda? Então manda. 35-3264-3000. Alô, bom dia.
1: Oi, Marçal. Bom dia, tudo bem?
0: Tudo jóia.
1: Aqui, manda uma música aí pra mim e pro Eduardo, aqui em Verginha, meu afilhado.
0: Tá jóia.
1: Bruno e Márcio.
0: Bruno e Márcio.
1: Bruno e Márcio, que ele quer ouvir. Nós estamos na caminhonete, na estrada agora.
0: Muito bem, obrigado pela participação, viu, Juliana? Abraço pra você.
1: Eduardo, aqui em Verginha, meu afilhado.
0: Tá jóia.
1: Bruno e Márcio.
0: Bruno e Márcio.
1: Bruno e Márcio, que ele quer ouvir. Nós estamos na caminhonete, na estrada agora.

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1: A Rádio Cidade informa a hora certa.
2: 10h42.
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4: Dica de saúde.
5: O alho é antisséptico, aumenta o apetite, regula a digestão, atua nas diarreias e parasitoses intestinais, é anticoagulante, previne futuras tromboses, é expectorante e anticatarral, sendo seu uso pleno nas bronquites e asmas. Além disso, é excelente para baixar o colesterol.
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6: Aí, convocados, tá chegando uma edição fresquinha do diário da maior Copa do Mundo de todos os tempos. O Brasil venceu o Haiti por 3-0 na última sexta-feira e pode garantir um

0: quinta-feira, dia 29, às 2 horas da tarde, no horário de Brasília. Caso passe em segundo, o confronto será no mesmo dia, mas às 10 da noite. Além da vantagem em campo, terminar no topo do grupo virou também uma grande torcida de quem quer uma folga na segunda-feira. Pra cima deles, Brasil! 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
2: Bom dia. Legal, estamos de volta na cidade, 10h49. Bom dia. Bom dia. E aí, tudo bem? Vamos que vamos então aqui, hein? Animando a nossa segunda-feira. Ah, claro, deixando ela mais gostosa, né? Vamos lá, agora eu vou atender meu amigo Valmir lá de Paraguaçu. Oi, Valmir, bom dia pra vocês aí, tá? Abraço aí pro Flaninho, Janete, pro Edevane, o Valnei e pra todos os ouvintes aí. Pessoal que tá curtindo a Rádio Cidade lá em Paraguaçu, bom dia. A Ellen de Varginha, do bairro Urupês, tá mandando aqui um alô pro Jota, né, o seu marido. Falou que ouve a Rádio Cidade todo dia aí, ligou pra mim aqui. Super legal, gente boa, pessoal aí, tá? Bom dia pra vocês, obrigado pela companhia, viu? Deixa eu ver quem tá aqui pra mandar bom dia também. Deixa eu ver quem tá aqui. Quem será? Deixa eu ver. Alô, bom dia.
3: Bom dia, Marçal.
2: Bom dia.
3: Um ótimo começo de semana pra todos os ouvintes da Rádio Cidade. Bom dia mesmo. Toca a música do Daniel, das antigas, tá bom?
2: Tá joia.
3: Muito obrigado.
2: De nada. Tá rolando já aqui, Dona Marina. João Paulo e Daniel, rosto molhado, 10h51 agora.

agora na cidade, 11 em ponto. Cantou pra gente Gustavo Lima e Luiz Fonsi, Vagabundo. Teve também o Mioto com um pedido de socorro e daqui a pouquinho a gente tá de volta com mais pra você.

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1: A Rádio Cidade informa a hora certa.
2: 11:01. 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
9: Oi, chegando com bizarrices. Uma cena digna de filme de suspense para uma tela de controle de uma estação de trem na Índia. Os funcionários foram surpreendidos pela visita inesperada de uma cobra naja de quase 2 metros de comprimento em pleno expediente. O réptil subiu no painel de comando e permaneceu em posição de alerta por 20 longos minutos, encarando a equipe. Apesar do pânico generalizado no local, a serpente não danificou o sistema e o serviço seguiu normalmente. Ela sumiu do mesmo jeito que chegou, sorrateira. O vídeo parou a internet. Beijo, tchau.
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10: Olá, seja muito bem-vindo. Por aqui a gente abre mais uma hora na cidade, hein? Ah, que legal. Hoje é segundona, dia 22 de junho de 2026. Eu sou Marçal Felicione. Muito prazer e te convido para ficar comigo até meio-dia aqui no Bom Dia Cidade, hein? Pois é, e sabe o que vai ter agora? A Boa da Hora.
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10: E na Boa da Hora tem Marina Sena, Mágico.

0: Muito bem, João Lucas e Marcelo na Rádio Cidade. A gente recordou aí Eu Quero Tchu, Eu Quero Tchá. Teve também Rick Martin, Luan Santana, Estranho. E Zezé de Camargo, Irmão da Lua, Amigo das Estrelas. Bom, agora é hora de almoço e tá batendo aquela fominha, né? Ah, que delícia. 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Daqui a pouquinho eu tô de volta.
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2: A Rádio Cidade informa a hora certa.
3: 11h24.
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11: Uma lei pioneira criada há 8 anos para garantir vacinação dentro das escolas ainda não conseguiu resolver o problema. Segundo o Jornal de Brasília, os estados brasileiros continuam enfrentando desafios sérios para vacinar crianças e adolescentes no ambiente escolar. A reportagem deixa claro que ter uma lei não basta. As experiências mostram que legislações sozinhas não garantem melhores coberturas vacinais. O objetivo da lei era justamente facilitar o acesso às vacinas, levando-as até onde os alunos já estão. Mas na prática, os resultados ainda ficam abaixo do esperado.
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1: Muito bem, de volta na cidade, 11h29. Alô, Helena, obrigado pela sintonia aqui no centro de Eloy Mendes. Ótimo dia pra você, viu?

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1: A Rádio Cidade informa a hora certa.
2: 11:38.
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3: Eu também. Zé Bonito.
4: Fala, Geraldão.
3: A Creuzinha cabeleireira parou lá em casa ontem, tava falando pra minha mãe que ela descobriu o motivo que ela tá engordando, só.
4: Sério mesmo?
3: Ela falou pra mamãe que o que tá engordando ela é o shampoo.
4: Ué, Geraldão, mas como assim o shampoo?
3: Zezinho, eu vou saber. Ela falou pra mãe assim, ó. Ô, dona Marieta, eu li lá no rótulo do shampoo que falava assim, ó, pra dar corpo e volume.
4: Sério, Geraldão?
3: E ela ficou assustada, falou pra mãe assim, ô, dona Marieta, agora eu vou tomar banho só com detergente de louça. Porque lá no rótulo fala assim, ó, elimina até as gorduras mais difíceis.
4: Geraldão, dá uns conselhos pra tua mãe não ficar andando com essas mulheres não, rapaz. Olha só, daqui a pouco ela vai tá mastigando sabão em pó, vai tá lambendo sabonete.
3: É, Zezinho, tem que dar uns conselhos pra maninha lá de casa.
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2: 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Se não queres, diz.
7: Ah, mas não é assim tanto, né? Forças.
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0: Legal, e agora a gente dá uma pausa pro almoço, mas daqui a pouquinho eu tô de volta. A partir da uma com o Pediu Tocou, tá combinado? Então tá legal, bom almoço pra você e a gente se fala daqui a pouco.

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1: A Rádio Cidade informa a hora certa.
2: 12:04.
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0: 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A previsão para a região sudeste do país. Clima
3: Brasil. Olá, ótimo dia para você. Na região sudeste, o dia hoje se comporta sob influência de um sistema de frente fria que traz chuvas isoladas a moderadas para São Paulo, sul de Minas Gerais, Rio de Janeiro e Espírito Santo. As temperaturas registram mínimas em torno de 11 a 14 graus em São Paulo e máximas que não ultrapassam 25 graus na capital paulista. A umidade relativa do ar varia entre 60% e 85%, com maior concentração de nebulosidade no período da tarde.
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1: No ar com o Audiolog. Tyla está em plena contagem regressiva para o lançamento do seu segundo álbum de estúdio. A cantora sul-africana divulgou o novo single It's Love. A faixa é o terceiro single oficial de A-Pop, álbum aguardado por fãs ao redor do mundo e previsto para chegar às plataformas no dia 24 do mês que vem. O projeto segue singles anteriores, como She Did It Again, parceria de Zara Larsson, Bliss e Chanel. Som que a gente rola por aqui.

Hai Taylor, Chanel, no Audiolog. Taylor Swift está ameaçada, porque as prévias da semana projetam Olivia Rodrigo chegar à liderança da Billboard Hot 100. Tudo indica que o single Stupid Song, lançado com o novo álbum da Morena, destronará I Knew It, I Knew You, de Taylor Swift. A track lidera a parada diária do Spotify nos Estados Unidos, desde seu lançamento na última semana. Ela estreou com 3,7 milhões de streams no país e não fechou nenhum dia com menos de 2,2 milhões de reproduções. Fora do Spotify, Stupid Song também apresenta resultados expressivos no iTunes e na Apple Music. Olivia Rodrigo já tem 4 músicas no número 1 na parada americana. Ela é a única artista da história a ter estreado o primeiro single de seus 3 primeiros álbuns no topo da parada. E já que estamos falando dela, bora rolar por aqui! Drop Dead, lançado esse ano.

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1: A Rádio Cidade informa a hora certa.
2: 12:23.
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10: O IBGE vai lançar no dia 23 de junho de 2026 a plataforma Singed Lab Desastres, que começa a operar oficialmente em 1º de julho. A ferramenta vai reunir dados sobre o território para ajudar gestores públicos e privados a se planejar contra eventos climáticos extremos. O foco inicial é o El Niño, fenômeno que o próprio IBGE diz ter chance maior de ocorrer ao longo de 2026. No mesmo dia, o órgão também divulga os primeiros resultados de uma pesquisa sobre as enchentes de 2024 no Rio Grande do Sul. O presidente do IBGE, Márcio Postman, afirmou que a plataforma vai usar inteligência territorial não só para contar perdas, mas para evitar que elas aconteçam.
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12: Oi, gente, e aí, tudo bem? Boa segunda-feira, boa semana pra você e pra sua família. Você já imaginou sair do trabalho às 3 da tarde? Na Noruega, isso é realidade. Por lá, as pessoas entram às 9 da manhã e saem por volta das 15 horas. A semana de trabalho tem entre 33 e 34 horas, com foco total em produtividade e zero reunião inútil. E olha, fazer hora extra por lá não é sinal de dedicação não, viu? É sinal de que o funcionário é desorganizado ou de que a empresa está com algum problema. Com esse horário, todo mundo aproveita a tarde com a família, pratica exercícios e cuida da saúde mental. Parece perfeito, mas nem tudo são flores. O país enfrenta um aumento de afastamento por esgotamento psicológico, o famoso burnout. E foi justamente por isso, também pressionado pela geração Z, que a Noruega virou um laboratório global. O país está testando a semana de 4 dias de trabalho, sem corte nenhum no salário. Aqui você fica sabendo. Já já a gente volta.
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1: A Rádio Cidade informa a hora certa.
2: 12:46.
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2: Oi, é hora de bizarrices. Uma ótima semana para todos nós. E um pescador na Tailândia passou por apuros e foi parar direto na mesa de cirurgia por um motivo bizarro. Um peixe saltou da água e entrou direto na garganta dele. O homem estava apenas subindo para respirar durante uma pesca submarina quando o bicho pulou. Para piorar, o peixe ficou preso, tentando escapar pela cavidade nasal do rapaz. O caso impressionante foi só descoberto após um exame de raio-x revelar a posição exata do invasor. Felizmente, a operação foi um sucesso absoluto e o pescador passa bem. Que pescaria bizarra. Beijo pra você. Tchau.
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2: A dica de hoje é o filme Supergirl, em breve no cinema.
3: Oi, tô ligando só pra saber quando você tá pensando em voltar. 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
2: 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Quando um vilão inesperado surge e parece implacável, Kara agora, em sua versão Supergirl, fará uma parceria improvável para combater o mal. Uma jornada interestelar se inicia, mas sem antes a jovem relutar seu lugar nessa épica batalha por justiça e vingança. 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
8: A Rádio Cidade informa a hora certa.
9: 1:08.
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11: E aí, como é que você tá, hein? Hoje é segunda-feira, 22 de junho. E eu tô chegando por aqui no melhor do seu rádio com uma dica bacana do barba, cabelo e bigode pra você. O cardigan com botões frontais está super em alta e é perfeito para o visual. Mas você precisa ficar muito esperto com o caimento da peça. Não deve sobrar muito tecido na altura da cintura e muito menos nos braços pra não perder a elegância. Outro detalhe importante é que existem modelos com fios mais finos ou grossos. Então, escolha aquele que seja mais adequado para a realidade da sua região. Isso mesmo, vista-se bem e com muito conforto. E essa foi a dica de hoje aqui no Barba Cabelo Bigode. Um grande abraço para você e até a próxima dica.
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2: A Anvisa liberou o uso do Mounjaro para jovens entre 10 e 17 anos com diabetes tipo 2. O medicamento tem como princípio ativo a tirzepatida e é o primeiro da sua classe aprovado no Brasil para crianças e adolescentes. A decisão foi baseada em estudos clínicos, incluindo um publicado em 2025, que acompanhou 99 participantes de 8 países. Os resultados mostraram melhora na glicemia e redução do IMC após 33 semanas. Vale reforçar que o remédio é indicado apenas para o tratamento do diabetes, não para emagrecimento. Os efeitos colaterais mais comuns são náuseas, vômitos e problemas intestinais. E o uso é contraindicado para quem tem alergia à substância ou histórico de certos tipos de câncer.
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0: Olá, e aí, tudo bem? Agora 1h13 na cidade, tá começando mais um Pediu Tocou e hoje é segundona, dia 22 de junho de 2026. Eu sou Marçal Felicione, muito prazer, e vamos juntinho por aqui, ó, até as 4 horas da tarde, liberando muita música boa no seu rádio, tá legal? Então aumenta o volume e daqui a pouquinho eu te conto aqui a pergunta de hoje, tá bom?
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1: Olá, tudo bem? Uma excelente segunda. Está no ar o nosso quadro Patrulha do Consumidor. Fique muito atento para não cair no perigoso golpe do falso bônus do seguro. O estelionatário entra em contato fingindo que você tem uma bolada para receber, mas exige um adiantamento de 5% do valor total em dinheiro para enganar a vítima. Eles fazem um depósito falso na sua conta usando um cheque roubado que logo é invalidado pelo banco. Lembre-se, antes de fechar qualquer negócio ou transferir dinheiro para a conta de terceiros, ligue você mesmo para a sua seguradora oficial e confirme as informações. O Patrulha do Consumidor fica por aqui. Até mais.
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2: A Rádio Cidade informa a hora certa.
3: 1:25.
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12: De volta na sua segunda-feira, sentir aquela fisgada aguda nos dentes ao tomar água gelada, comer sorvete ou até respirar o ar frio é um incômodo que a maioria das pessoas joga na conta da sensibilidade comum. Dentistas explicam que a sensibilidade normal acontece quando a gengiva retrai ou o esmalte desgasta, deixando a dentina exposta ao frio. No entanto, se essa dor deixar de ser um sustinho rápido e passar a ser prolongada, latejante ou frequente, o sinal de alerta acende. O sintoma pode indicar cáries profundas, infiltrações em obturações antigas, trincas na estrutura do dente ou uma inflamação grave no nervo que pode levar à morte do dente. Tentar resolver essa dor em casa usando apenas pasta de dente para sensibilidade por conta própria é um erro perigoso. Esses cremes funcionam mascarando o sintoma e bloqueando a dor, mas eles não curam cáries, não fecham trincas e não tratam infecções. Se a água gelada incomoda, agende uma consulta com seu dentista para fazer exames. Fica a dica para você. Cuide-se. 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
6: Muito bem, Cidade, agora 1h29. E aí, como é que você tá? Tudo beleza? Então tá legal. E a gente tá aqui, ó, pra comandar mais um programa, mais um Pediu Tocou, mais uma sequência bem legal pra você. Tá a fim de pedir a sua música? Fica à vontade então, hein? 35-3264-3000. E a nossa pergunta de hoje é a seguinte: a primeira impressão é a que realmente fica? E aí, o que, que você acha? A primeira impressão é a que realmente fica? Conta aqui pra gente, hein? Quero saber a sua opinião. 35-3264-3000. Pede a sua também aqui. A gente vai liberar aqui muita música boa na sua tarde de segunda-feira, deixando ela ainda muito mais gostosa. Tá combinado? E agora quem canta é a Simone Mendes, Direitos Iguais. 1h30.

0: Legal demais, hein? Cidade 1h42, boa tarde. Tá aí o som da Olivia Jean com Many Men I Need. Teve também, ó, Turma do Pagode com Zeca Pagodinho, Pedindo a Conta, e também Rosalind com Snap. Daqui a pouquinho a gente volta liberando, ó, muito mais aqui pra você.
1: 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Agora, as rapidinhas do Hora Extra com Zé Bonito. E Geraldão.
2: Eu também.
3: Ó a TV com Smart, quem quer comprar? Ó a TV com Smart, quem quer comprar?
4: Ô Geraldão, mas o que você tá tentando vender essa TV velha com esse esmalte colado?
3: Ô Zé Bonito, sai pra lá, se você não entende tecnologia, não atrapalha meu negócio. Ó a TV com Smart, quem quer comprar?
4: Geraldão do céu, onde é que a sua inteligência vai te levar?
3: Ô Zezinho, eu trabalhar quieto aqui, vai.
1: Palavra de sabedoria.
5: A esposa pergunta para o marido: meu amor, você me trocaria por uma outra mulher? O marido, na hora, diz: jamais, meu bem, é você que eu amo. Ao que ela pergunta: meu amor, você me trocaria por cerveja? Ele nem pisca. Como?
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7: É verdade.
1: 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Se queres, queres. Se não queres, diz.
8: Ah, mas é assim tanto, né? Forçasse.
9: A Rádio Cidade informa a hora certa.
10: 1h44.
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1: Legal, esse é o nosso Pediu, Tocou. Tamo de volta. Agora 1h49, hein? E aí, você concorda que a primeira impressão é a que realmente fica? Conta aqui pra mim então, hein? Vamos ver quem tá na linha pra falar com a cidade. Alô, boa tarde.
2: Oi, Marcel, boa tarde.
1: Boa tarde.
2: Márcia do Samarino, Verginha.
1: Oi, Márcia.
2: Marcel, a respeito da enquete, pra mim é a primeira impressão, realmente é a que fica. Independente de qualquer coisa, a primeira impressão é a que fica. Manda aquela música. É, eu só não lembro a banda, mas ela é meio antiga. Não antiga, mas é. Ainda é cedo.
1: Legião Urbana.
2: Entendeu? Manda essa música pra mim, pra todos os ouvintes, pra você, pro Júlio. E agradeço muito o carinho dele, viu?
1: Tá joia.
2: Tchau.
1: Tchauzinho, Márcia. Obrigado pela sua participação, tá? Vamos liberar pra ela aqui então, Legião Urbana. Bom, a Priscila lá de Monsenhor Paulo tá com o radinho ligado na cidade, no bairro Santa Rita. Tá mandando aqui um alô pra todos os ouvintes da rádio e pra nós também aqui. Muito obrigado, viu? A Eliane também tá participando com a cidade. Alô, Eliane. Boa tarde pra você. Tudo de bom também, tá? Agora 1h51. E aí, você concorda que a primeira impressão é a que realmente fica? Conta aqui, chama lá no zap.

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2: Olá, tudo bem? Uma ótima segunda. Tá no ar o nosso quadro de curiosidades. Ao contrário do que muita gente pensa por aí, as orquídeas não são plantas parasitas e não prejudicam as árvores. Na verdade, elas são epífitas, o que significa que usam os troncos apenas como um suporte seguro para viver sem roubar nutrientes. Na natureza, elas se alimentam somente de materiais orgânicos em decomposição que caem e se acumulam em suas raízes. Sabia que a maior do Brasil é a Apidendrum escalaris, que nasce em Minas e na Bahia e chega a incríveis 6 metros de altura? Que incrível! Curiosidades de hoje fica por aqui. Até o próximo!
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0: A Rádio Cidade informa a hora certa.
5: 2:08.
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10: Olá, tudo bem? Vamos começando mais uma semana. Sejam bem-vindos. Por aqui é o seu cantinho de apoio, de dicas para os seus treinos, para sua dieta e para você se manter firme numa vida cada vez mais saudável. Eu sou a Kelly Gomes e tô aqui para te ajudar. E nessa segunda-feira a gente vai falar sobre um exercício que é o agachamento na parede, que também é conhecido como cadeira chinesa. É um exercício isométrico espetacular para o seu treino. Nessa modalidade você faz muita força muscular permanecendo completamente imóvel por um determinado tempo. Esse movimento exige o máximo dos membros inferiores, sendo incrível para fortalecer a parte de baixo do corpo. E durante a execução correta você ativa intensamente o quadríceps, as panturrilhas, os glúteos e até a região do core. Desafie-se hoje mesmo. Bora começar com agachamento na parede. Ótima semana para você. A gente se encontra mais uma vez amanhã. Tchau, tchau.
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3: A Receita Federal libera na terça-feira, dia 23 de junho, a consulta ao segundo lote de restituição do Imposto de Renda 2026. O pagamento cai na conta no dia 30 de junho. Para consultar, é só acessar o site da Receita Federal ou o aplicativo Meu Imposto de Renda, informando o CPF, data de nascimento e o ano da declaração. A ordem de quem recebe primeiro segue a lei. Idosos com 80 anos ou mais têm prioridade, seguidos de idosos acima de 60, pessoas com deficiência ou doença grave, professores, quem usou declaração pré-preenchida com recebimento por PIX e depois os demais. A Receita espera pagar cerca de 80% das restituições já nos dois primeiros lotes. Quem não aparecer agora ainda pode ser contemplado em julho ou agosto. Erros na declaração podem levar a malha fina e atrasar o pagamento.
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1: Legal, e a gente tá de volta por aqui, 2h15 na cidade. Tudo beleza? Por aqui mais uma hora bem legal, a gente tá abrindo agora, hein? Hoje é dia 22 de junho de 2026. Eu sou Marçal Felicione, muito prazer, estamos aí no inverno. Já entrou a estação de inverno? Ah, pois é, lua crescente, o signo é de câncer. Vamos lá então, liberando por aqui mais participações na cidade. Agora eu vou atender a Karina, tá participando comigo lá de Monsenhor Paulo. Oi Karina, boa tarde pra você, viu? Tem mais também aqui, mais alô pra gente mandar. Boa tarde, Marçal, tudo bem? Mande a música do Zezé de Camargo e Luciano. Manda pra todos que estão ouvindo e pra vocês aí da rádio. Abraço e uma abençoada tarde. É a Tassiana de Douradinho. Ela pediu pra curtir aqui, é o amor do Zezé de Camargo e Luciano. A gente manda pra você. Tá bom? Deixa eu ver o que mais aqui. Patrícia, boa tarde, Marçal. Eu acho que a primeira impressão realmente é que fica. Fui na casa do meu ex-namorado, cheguei lá, a casa estava uma bagunça. Eu olhei aquilo e disse, se a casa é assim, imagina a vida. Pulei fora. Até que você não fez coisa ruim, não. 2h16 na cidade. Vamos lá, agora tem É o Amor.

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1: Oi, oi, oi. Chegando nessa segunda-feira feliz da vida no meu amigo Pet. E pra você que tá pensando em proteger as patinhas do seu cãozinho com aqueles sapatinhos coloridos, sabe? Ó, cuidado, viu? Os veterinários não recomendam. O uso constante de calçados atrapalha a fricção natural das almofadinhas com o chão e prejudica gravemente a troca de calor do pet, já que eles transpiram através das patas. Se o passeio do dia for na chuva, não tem problema nenhum deixar o seu companheiro se molhar um pouquinho. Ao chegar em casa, basta lavar e secar tudo bem para garantir o bem-estar dele.
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5: Dica de saúde.
6: Procure substituir em sua casa o açúcar refinado pelo açúcar grosso, mascavo ou mel. Busque sucos e sucos engarrafados pelos sucos da própria fruta. O arroz polido pelo arroz vermelho. São cuidados que fazem bem à sua saúde e de toda a sua família.
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7: A Rádio Cidade informa a hora certa.
8: 2h28.
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17: Oi, gente. De volta na sua programação. O mercado de criadores de conteúdos infantis mudou de vez. O ECA Digital trouxe regras sérias para quem coloca crianças nas redes. Plataformas como YouTube, TikTok e Instagram estão proibidas de monetizar ou impulsionar conteúdos de influenciadores mirins sem um alvará judicial. Ou seja, pais ou responsáveis precisam ter a aprovação da vara da infância e da juventude para continuar lucrando com a imagem dos filhos. O juiz define limites de horários para proteger a saúde mental e os estudos da criança. E as empresas de tecnologia já foram notificadas a suspender os pagamentos de canais que estejam fora das regras. Os juízes têm negado pedidos quando percebem excesso de trabalho ou exposição exagerada.

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1: Muito bem, de volta na cidade, agora 2h31. E aí, tudo beleza? Como é que você tá? Ótima tarde pra você, viu? E a gente continua aqui com as melhores. A primeira impressão é que fica. O que você acha disso? Conta aqui pra gente, hein? Então tá bom, tô mandando aqui um alô pra Eliane, que tá ouvindo a gente aqui em Eloy. Alô pra Fabiana, que tá lá em Varginha, no Bom Pastor. E tem mais gente na linha. Alô. Opa, não saiu aqui o áudio, não é possível.
2: Oi, Marcelo, boa tarde, tudo bem?
1: Tudo joia.
2: A Helena, aqui de Cordislândia.
1: Oi, Helena.
2: Ah, eu acho que a primeira impressão é que fica assim, com certeza.
1: Uhum.
2: Vou te dar só um exemplo.
1: Sim.
2: Quando a gente vê uma pessoa, a pessoa trata a gente mal, de cara assim, a gente pega um ranço, né, na pessoa e...
1: Sim.
2: E a primeira impressão é aquela que a gente ficou. Depois a pessoa pode até ser diferente, falar que não é daquele jeito, mas a gente acaba que achando que ela é arrogante, que é chata, que trata a gente mal, que vai ser sempre assim. Então,
1: ficou marcado.
2: A gente tem que tomar muito cuidado com a primeira impressão, porque realmente a primeira impressão é a que fica. Tá? Eu queria ouvir uma música do Jair Giovanni, junto com o Bruno Marrone, se é possível, tá bom?
1: Tá joia.
2: Muito obrigada. Uma ótima tarde para todos os ouvintes aí e para o pessoal aqui de Cordislândia.
1: Tá bom. Obrigado pela participação, sua Helena. Abraço pra vocês aí em Cordislândia, viu? E agora tem Jean Giovanni com Bruno Marrone, Favo de Mel.

0: muito bem, Grupo Melos é mais na Rádio Cidade. Champanhe, teve também, ó, Jean Giovanni com Favo de Mel, participação do Bruno e Marrone. E você, já mandou o seu alôzão pra gente? Não mandou ainda? Que isso? Chama lá no zap, 35-3264-3000, tá combinado? Então tá legal, deixa eu ver quem tá na linha pra falar com a cidade. Oi, boa tarde.
1: Boa tarde, Rádio Cidade. É a Adriana aqui do Barcelona de Varginha.
0: Oi, Adriana, boa tarde.
1: Eu gostaria de ouvir a música nova da Marina Sena.
0: Certo.
1: E estou mandando para todos os ouvintes que estão curtindo essa tarde maravilhosa, ouvindo a Rádio Cidade Sul Minas.
0: Tá de joia.
1: E a primeira impressão é a que fica assim. Tá, a minha opinião é essa.
0: Tá bom.
1: Muito obrigada, boa tarde para todos. Até mais.
0: Obrigado pela sua participação, tá? Vamos liberar a música pra ela aqui? Abraço pra vocês aí no Barcelona, então, hein? 2h39, quero saber de você. A primeira impressão é a que fica, não é? O que você acha? Conte-me!

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1: Pra quem gosta de informação sobre futebol, tá chegando mais uma edição do Diário da Maior Copa do Mundo de todos os tempos. Se liga aí! O fim de semana da Copa do Mundo foi inesquecível.

0: 60 anos. No mesmo grupo, o Japão aplicou 4-0 na Tunísia, no histórico milésimo jogo da história das Copas. Pelo grupo E, a Alemanha sofreu para vencer a Costa do Marfim por 2-1 e carimbou sua vaga no mata-mata. Enquanto o pequeno Curaçao fez história ao segurar o Equador em um empate por 0-0, tornando-se a menor nação da história a pontuar em um Mundial. O domingo não ficou atrás de emoções e trouxe o show do garoto Lamine Yamal na goleada da Espanha por 4-0 sobre a Arábia Saudita, isolando os espanhóis na liderança do Grupo H. Pela mesma chave, a seleção de Cabo Verde encarou o tradicional Uruguai de igual para igual e arrancou um vibrante empate por 2-2.
1: A Rádio Cidade informa a hora certa.
2: 2h44.
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0: legal, tamo de volta na cidade.
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0: Continua o nosso Pediu, tocou nessa tarde de segunda-feira, essa tarde que esquentou agora um pouco, né? Ah, muito bem, muito bem. Deixa eu mandar um alô aqui, ó. Fala, meu amigo Marçal, beleza, joia? Ótima segunda-feira pra nós. Toque uma música do Henrique Juliano aí. É, Ele Quer Ser Eu é o nome da música. Então tá legal, a gente manda aqui pro Vitor, que tá lá curtindo a programação lá em Contagem.

Abraço, Vitor. A Bruna também tá com o radinho ligado lá em Varginha, no bairro Damasco. Oi, Bruna. Boa tarde. Fabiana mandou pra mim aqui, ó. Oi, Marçal. Tudo bem? Tudo jóia. A primeira impressão realmente é a que fica. Comigo já aconteceu várias vezes. Inúmeros casos. Então tá legal. Obrigado pela participação, Fabi. Boa tarde pra você, tá? Olha só, a menina manhosa tá mandando aqui, ó, pro Moreno, lá do Sacolão, do centro da cidade. Então tá bom, a gente manda aqui. Deixa eu ver o que mais, hein? Boa tarde, sou o Douglas. Mande um alô pra nós aqui na Fábrica de Ternos, em Paraguaçu. Estamos curtindo muito a programação de vocês. Então tá legal, valeu Douglas, abraço aí, bom trabalho, viu? Agora tem Henrique Juliano, ele quer ser eu.

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1: 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Inspire-se.
2: Com o tempo tudo se ajeita e quando você menos espera está vivendo o que tanto pedia em oração. Com o tempo, você percebe que é mais forte do que os seus medos e que não existe nada tão difícil ou complicado que você não seja capaz de superar. Com o tempo, você percebe que ser feliz não é necessariamente estar cercado de muitas pessoas, mas sim sentir paz na sua própria companhia.
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3: A Rádio Cidade informa a hora certa.
4: 3:05. 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
2: Maria Rita Cartônio Barbosa, da Federação das Indústrias do Rio de Janeiro, alertou que o fim da escala 6x1, do jeito que está sendo discutido na Câmara, pode gerar um efeito cascata de aumento de preços. O problema central, segundo ela, é reduzir a jornada sem mexer no salário, o que eleva o custo da hora trabalhada. As empresas teriam que contratar mais gente para manter a produção e repassariam esse custo para o consumidor. Ela comparou o Brasil a Luxemburgo, 7 vezes mais produtivo, e a Irlanda, 6 vezes mais produtiva, dizendo que a comparação não cabe porque esses países têm mais infraestrutura e automação. A produtividade da indústria brasileira já caiu 9% entre 2019 e 2024, e a redução de 44 para 40 horas exigiria um ganho de 8,5% só para manter o ritmo atual. A solução, na avaliação dela, seria a negociação coletiva por setor e região.
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0: Muito bem, Cidade, agora 3h21. Boa tarde. Tá aí Paula Fernandes, Amar de novo. Teve também por aqui, ó, Jorge Matheus e Matheus e Cauã, Gaivota. E a primeira foi Guilherme Benuto e Menos é Mais. Daqui a pouquinho a gente volta com muito mais aqui na Cidade, tá?
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2: Oi, é hora de bizarrices. Uma ótima semana para todos nós. E um pescador na Tailândia passou por apuros e foi parar direto na mesa de cirurgia por um motivo bizarro. Um peixe saltou da água e entrou direto na garganta dele. O homem estava apenas subindo para respirar durante uma pesca submarina quando o bicho pulou. Para piorar, o peixe ficou preso, tentando escapar pela cavidade nasal do rapaz. O caso impressionante foi só descoberto após um exame de raio-x revelar a posição exata do invasor. Felizmente, a operação foi um sucesso absoluto e o pescador passa bem. Que pescaria bizarra. Beijo pra você. Tchau.
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3: A Rádio Cidade informa a hora certa.
4: A Rádio Cidade informa a hora certa.
0: 3h23.
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11: Oi, gente, de volta na sua programação. O mercado de criadores de conteúdos infantis mudou de vez. O ECA Digital trouxe regras sérias para quem coloca crianças nas redes. Plataformas como YouTube, TikTok e Instagram estão proibidas de monetizar ou impulsionar conteúdos de influenciadores mirins sem um alvará judicial. Ou seja, pais ou responsáveis precisam ter a aprovação da vara da infância e da juventude para continuar lucrando com a imagem dos filhos. O juiz define limites de horários para proteger a saúde mental e os estudos da criança. E as empresas de tecnologia já foram notificadas a suspender os pagamentos de canais que estejam fora das regras. Os juízes têm negado pedidos quando percebem excesso de trabalho ou exposição exagerada. Daqui a

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2: Muito bem, tamo de volta na cidade. Continua.
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Opa, agora saiu aqui, 3h42, boa tarde pra você. Tá aí, Sonza. Opa, agora saiu.

0: e Geraldão.
1: É, eu tô bem.
2: Ô, Zezinho, deixa eu contar uma piadinha aí pra você.
3: Olha. Tá acontecendo contigo, Geraldão? Você nunca foi assim?
2: Ô, Zezinho, não aconteceu nada, não. Só me deu vontade de contar uma piadinha, ué. Posso ou não posso?
3: Claro que pode, Geraldão. Conta aí, que piada que é?
2: Ah, de padaria.
3: Então tá, conta a piada.
2: Ô, Zezinho, caboclo ligou lá na padaria. Alô? É da padaria do seu Zé? É sim, por quê? Ô, vocês têm pão de ontem? O caboclo falou... Tem!
4: Ah, é?
2: O outro cabra. Bem feito! Quem mandou vocês fazer demais da conta?
3: Ai, Geraldão. Gostei da sua piada. Isso mostra que eles não se programaram pra fazer a quantidade exata de pão. Boa piada! Merece palmas minhas pra você!
2: Obrigado, Zezinho. Você nunca me elogia, só me dá patada.
3: Sempre tem a primeira vez, né, Geraldão?
2: Ah, então tá, uai.
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12: Olá, olá, meus queridos. Tudo bem? Uma maravilhosa segunda-feira para vocês. Iniciando mais uma semana. E essa semana é semana de São João. E aqui no Mexer o Doce a gente vai trazer o especial de São João com receitas juninas para você fazer aí para curtir em família, com os amigos, nas festinhas juninas. E a receita de hoje é pé de moça. Você vai precisar de uma xícara de chá de açúcar, uma colher de sopa de manteiga, uma xícara de chá de amendoim torrado e sem pele, uma lata de leite condensado e açúcar de confeiteiro. Modo de preparo. Coloque na panela o açúcar e a manteiga. Deixe derreter até começar a virar caramelo. Junte o amendoim e misture bem. Assim que ele ficar envolvido pelo caramelo, adicione o leite condensado e cozinhe, misturando sempre em fogo baixo, até ficar em ponto de brigadeiro. Coloque em uma forma untada e forrada com papel manteiga e leve para gelar. Corte com uma faca untada. Passe em açúcar de confeiteiro. Retire o excesso e aproveite!
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13: A Rádio Cidade informa a hora certa.
11: 3h46.
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1: E agora tem Geninho e Mariana Fagundes.
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Legal, tá aí Ana Castela, olha onde eu tô. Teve também na cidade Peão Tatuado, Geninho e Mariana Fagundes. E o nosso Pediu Tocou tá de volta amanhã, tá? Pois é. Amanhã a gente se fala de novo aí a partir da uma com mais um Pediu Tocou. E eu tô de volta também às 9 da manhã, se Deus quiser, com mais um Bom Dia Cidade. Obrigado pela companhia, pra você que teve com o radinho ligado aqui no programa. Eu muito obrigado, viu? Um beijo no coração. Daqui a pouquinho tem o Play Sertanejo. Pra fechar tem o Fred e Fabrício. Não quis cuidar.

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Gente, que babado fortíssimo que eu tenho pra te contar, hein? A Angelina Jolie está abrindo o coração e deu muito o que falar. Em uma entrevista, ela revelou que vive com a sensação de que o seu tempo está se esgotando. Tudo por causa de um histórico familiar pesado. A mãe dela morreu aos 56 anos de câncer no ovário. A avó também faleceu da mesma doença. Em 2013, ela chegou a fazer uma dupla mastectomia preventiva depois de descobrir que carrega o gene ligado a um risco alto de câncer de mama ou ovário. Ela contou que nunca viveu achando que teria uma vida longa e que, inclusive, já passou da idade em que a mãe foi diagnosticada. Por isso, a atriz diz que educa os filhos quase os preparando

0: hoje, descobrir que carrega o gene ligado a um risco alto de câncer de mama ou ovário. Ela contou que nunca viveu achando que teria uma vida longa e que, inclusive, já passou da idade em que a mãe foi diagnosticada. Por isso, a atriz diz que educa os filhos quase os preparando...
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2: A empresa Química Amparo Limitada, fabricante da marca IP, anunciou nesta segunda-feira que vai recolher por conta própria vários lotes de sabão lava-roupas líquido fabricados até o dia 31 de março de 2026. A medida faz parte de um plano aprovado pela Anvisa para eliminar riscos à saúde e ajudar a empresa a normalizar suas vendas no mercado. O recolhimento foca especificamente nos produtos que têm o número do lote final 1 e engloba várias versões famosas da marca, como Clear Tradicional e Toque Suave. Paralelamente ao recolhimento da linha de lava-roupas, uma nova resolução publicada nesta segunda-feira pela Anvisa trouxe alívio para a IP. A agência autorizou a imediata liberação da comercialização e do uso dos detergentes e desinfetantes da marca que foram produzidos a partir de 1º de janeiro de 2026.
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2: Excelente segunda-feira pra você que tá ligado com a gente. Play Sertanejo tá chegando feliz da vida em estar junto com vocês, hein? Bora pra cima, bora pra mais uma segunda-feira juntos. O melhor da nossa música sertaneja pra você curtir nas próximas 2 horas. Trava a sintonia aí, hein? Pra começar aqui a festa, a nossa programação sertanejo, Play Sertanejo. Essa sequência de moda boa tem a Simone Mendes, Me Ama ou Me Larga.
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1: Olha, dispensa comentários, em talento tá aí. Trai a Véia junto com os irmãos Guilherme Benuto. Ainda teve a Elis Justi, Insônia da Madrugada. O Rio Negro e Solimões cantou aqui pra gente. Teve também Gustavo Lima, o nosso embaixador. E abrimos a sequência aqui do Play Sertanejo, hoje dia 22 de junho, com a Simone Mendes. Me ama ou me larga? É moda boa? Aqui tem moda, gente. Moda ajeitada, moda arrumada mesmo, hein? Uma boa semana pra você que tá ligado com a gente. Meus amigos que trabalham ao som do Play Sertanejo. Pessoal do agro também, os pecuaristas. O homem do campo que tá com a gente. Aquele abraço em cada um de vocês.

0: 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Em um recipiente de vidro com tampa, misture 100 ml de azeite de oliva ou óleo de soja com 100 ml de vinagre branco. Para deixar aquele cheirinho agradável de limpeza no ar, adicione 5 gotinhas da essência favorita e mexa muito bem. Além de ser uma alternativa super rápida, ecológica e barata, essa quantidade rende bastante e vai deixar a sua mobília brilhando por muito mais tempo.
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2: A Rádio Cidade informa a hora certa.
3: 4h23.
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4: Oi, gente. Boa segunda, boa semana. De volta no seu rádio. Muita gente cuida bem da pele do rosto, mas esquece três áreas que entregam a idade na hora: o pescoço, o colo e as mãos. Dermatologistas avisam que essas regiões envelhecem muito mais rápido que a face. O motivo é simples: a pele ali é mais fina, tem menos colágeno e poucas glândulas de gordura, o que reduz a hidratação natural. E tem mais: são áreas expostas ao sol o dia inteiro, sem nenhuma proteção, o que causa manchas escuras, rugas fundas, flacidez e vasinhos avermelhados aparentes. A regra de ouro é simples: estenda o hidratante e o protetor solar do rosto com fator mínimo 30, direto para o pescoço e o colo todas as manhãs. Já com as mãos, o cuidado precisa ser repetido ao longo do dia. Como a gente lava as mãos várias vezes, o filtro solar vai embora e precisa ser reaplicado. Prevenir os danos do sol com cremes diários é muito mais simples, eficaz e barato do que tentar resolver o problema depois com lasers e tratamentos caros no consultório. Daqui a pouco tem mais. 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
1: Olha, o Felipe Araújo lançou em janeiro a música Estranho de Novo. Essa moda, ela faz parte do EP Eu, Felipe Araújo, volume 1. Essa faixa, ela fala sobre como é difícil reencontrar um ex-amor e ter que fingir que vocês são apenas dois desconhecidos. Play, play, sertanejo.

0: Bora, toma uma?
1: Vamos tomar uma, hein? Zé Neto e Cristiano animando a nossa segunda-feira, mas pega leve aí, hein? Se for beber, não dirija, e se dirigir, não beba. E beber na segunda, aí é bruto mesmo, hein? Você tá doido? Aqui no Play também teve Kaique

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1: Luísa Martins é o nosso Play Sertanejo, a maior audiência sertaneja em todo o nosso Brasil. Ainda teve Marcos e Belucci, teve Gustavo Mioto com o Sofrimento Antecipado. E a gente abriu a sequência com os Bastiões, Israel e Rodolfo. Toplay, o melhor da música sertaneja pra você curtir, hein? Valeu pela amizade, valeu pela companhia. Um forte abraço pra você que faz aniversário hoje, você que tá ficando mais experiente nesta segundona, hoje, 22 de junho. Um abraço especial aqui da equipe da rádio pra você, viu? Paz, saúde e bênçãos. Que o seu dia seja muito especial. Legal? Gente, pequena pausa e o Play Sertanejo volta já com você.
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2: Minha gente, atenção que eu vou contar babado da Georgina Rodrigues. Ela que é ninguém mais, ninguém menos que a noiva de Cristiano Ronaldo. Ela tá lá nos Estados Unidos acompanhando a Copa do Mundo e torcendo pela seleção de Portugal. A modelo tem compartilhado o dia a dia por lá nas redes sociais e deu o que falar. Em um vídeo, gente, ela mostrou a rotina de beleza dentro de um jatinho da família durante um voo. Georgina apareceu sentada num assento personalizado com o nome dela estampado, arrasando, né? Bom, do jeito mais estiloso possível, ela tirou uma máscara facial de dentro de uma bolsa Hermès, aquela grife francesa de luxo famosa pelas filas de espera, lembra? Pois é. O jatinho em questão é do Cristiano Ronaldo, pois é, comprado pelo próprio, hein? E o valor da aeronave, meus amigos, nada menos que mais de 380 milhões. Eita família luxuosa, hein?
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3: A Rádio Cidade informa a hora certa.
4: 5:04.
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O prazo da prisão domiciliar temporária do ex-presidente Jair Bolsonaro vai terminar na quinta-feira, dia 25, e caberá ao ministro Alexandre de Moraes, do Supremo Tribunal Federal, decidir se ele continuará em casa ou se voltará para o regime fechado. Bolsonaro cumpre desde novembro do ano passado uma pena de 27 anos e 3 meses de prisão por tentar dar um golpe de Estado em 2022. O benefício de ficar preso em casa foi dado em março deste ano com validade de 90 dias, porque o ex-presidente estava com uma pneumonia grave e precisou ser internado em Brasília. Agora, com o fim do prazo, o STF deve avaliar novos laudos médicos para tomar uma decisão definitiva. Notícias da hora.

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0: Fernandes Sorocaba, participação especial de Murilo Ruf, já vai sabendo, hein? Também teve Guilherme Benuto com Luan Santana e o quarto 67. Marília Mendonça com Maiara e Maraíza, a culpa é dele. É, gente, essa moda aí, vou te contar, hein? Voltando a 2018, esse projeto que reuniu as três, que vai ficar guardado em nossa memória e nossos corações. E abrimos a sequência com essa moda linda, romântica de Kleber e Cauã. Até ficar velhinho. Uma boa semana pra você. Valeu pela amizade. Você que gosta, você que é amante da música sertaneja, assim como a gente. E assim, a gente já fecha aqui a nossa primeira hora, hein? Daqui a pouquinho tem mais Play Sertanejo. Eu volto já já junto com você.
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3: A Rádio Cidade informa a hora certa.
1: 5:21.
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8: Oi, pessoal, e aí? Boa semana, hein? Ó, dormir com o cabelo molhado faz muito mais mal do que parece. Especialistas avisam que os fios úmidos ficam extremamente vulneráveis e o atrito constante com o travesseiro durante a noite acelera a quebra e o aparecimento de pontas duplas. Mas o perigo maior está na raiz. O calor do corpo junto com a umidade presa pelo travesseiro cria um ambiente perfeito para fungos e bactérias se espalharem, causando caspa, coceira, mau cheiro e até queda de cabelo. Se você não tem como esperar os fios secarem naturalmente, o secador é o caminho, mas tem que usar do jeito certo. Colocar o aparelho no máximo encostado na cabeça pode queimar o couro cabeludo e destruir os fios. A recomendação é passar um protetor térmico antes, manter o secador a pelo menos 15 centímetros de distância e usar o jato morno ou frio. Pode parecer um detalhe pequeno, mas ir para a cama com a raiz e os fios completamente secos é o cuidado mais simples para proteger seu cabelo contra quebras e infecções. Aqui você fica sabendo. A gente volta amanhã.

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1: É, moçada, seguimos aqui no Play Sertanejo, hein? É o Brasil inteirinho ligado com a gente, curtindo o nosso Play. Pra começar a segunda hora, tem Guilherme Santiago e a participação especial de Zezé Di Camargo e Luciano.
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0: Aí canta bonito assim lá longe.
1: Zezé de Camargo e Luciano.
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0: os irmãos Henrique e Juliano, seja ex. Essa moda é ajeitada, hein? Também as gêmeas, as irmãs, Maiara e Maraísa, Veneno e Remédio. Também teve Murilo Rufi e a gente abriu a segunda hora de hoje com os irmãos Guilherme Santiago e os irmãos também, né? O Mirosmar, o famoso Zezé de Camargo, junto com o Luciano, hein? Pra não lembrar de mim. Essa canção faz parte do projeto de 30 anos da dupla Guilherme Santiago. Os irmãos, né? Bom, daqui a pouco o Play volta sempre, sempre levando pra você o que é de melhor do cenário sertanejo.
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1: A Rádio Cidade informa a hora certa.
0: 5:41.
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1: Como é bom, maravilhoso estar junto com vocês. Valeu demais pela sua audiência. É hora de Matheus e Cauã com Lauana Prado. Admita.
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0: Zé, Felipe e Ana Castela, Sua Boca Mente. Ainda Cristinas, teve a mineirinha Paula Fernandes com Amar de Novo. E a gente abriu a sequência com o Matheus e Cauã de Mita, junto com a Lauana Prado. E assim, assim, a gente fecha muito bem a edição de hoje, segunda-feira. Um abraço especial para você que esteve com a gente. Obrigado pela audiência, pela amizade, pela companhia. Esteja onde você estiver. Amanhã, amanhã tem mais Play Sertanejo. Eu espero por você. Até lá, tchau, tchau.
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Em nome do Pai, e do Filho, e do Espírito Santo. Amém. O anjo do Senhor anunciou a Maria, e ela concebeu pelo Espírito Santo. Ave Maria, cheia de graça, o Senhor é convosco. Bendita sois vós entre as mulheres, e bendito é o fruto do vosso ventre, Jesus. Santa Maria, Mãe de Deus, rogai por nós, pecadores, agora e na hora de nossa morte. Amém. Eis aqui a serva do Senhor, faça-se em mim segundo a vossa palavra. Ave Maria, cheia de graça, o Senhor é convosco. Bendita sois vós entre as mulheres, e bendito é o fruto do vosso ventre, Jesus. Santa Maria, Mãe de Deus, rogai por nós, pecadores, agora e na hora de nossa morte. Amém. E o Verbo divino se fez carne e habitou entre nós. Ave Maria, cheia de graça, o Senhor é convosco. Bendita sois vós entre as mulheres e bendito é o fruto do vosso ventre, Jesus. Santa Maria, Mãe de Deus, rogai por nós, pecadores, agora e na hora de nossa morte. Amém. Rogai por nós, Santa Mãe de Deus, para que sejamos dignos das promessas de Cristo. Oremos. Infundi no nosso espírito a vossa graça, ó Pai, vós que na anunciação do anjo nos revelastes a encarnação do vosso Filho, pela sua paixão e cruz, conduzi-nos à glória da ressurreição. Por Cristo nosso Senhor. Amém.

Queridos irmãos e queridas irmãs, neste momento eu vou abençoar a água, que você possa pegar aí o seu copo de água, a sua garrafinha, para que você possa beber esta água, também usá-la aí na sua casa, aspergir os quartos e também no seu carro, na sua casa, sendo sempre esse instrumento de salvação.

Irmãos e irmãs em Cristo, invoquemos o Senhor nosso Deus, para que se digne abençoar esta água, que vai ser usada por todos nós, recordando sempre o nosso batismo. Que Ele se digne ajudar-nos a permanecermos fiéis ao Espírito que recebemos. Oremos. Senhor Deus Todo-Poderoso, fonte e origem de toda a vida, abençoai esta água que vamos usar, confiantes para implorar o perdão dos nossos pecados e alcançar a proteção da vossa graça contra toda doença e cilada do inimigo. Concedei, ó Deus, que por vossa misericórdia jorrem sempre para nós as águas da salvação, para que possamos nos aproximar de vós com um coração puro e evitar todo o perigo do corpo e da alma. Por Cristo nosso Senhor. Amém. Que esta água relembre o nosso batismo e o Cristo que nos salvou. Amém.

consagração a Nossa Senhora da Conceição Aparecida. Ó Maria Santíssima, pelos méritos de Nosso Senhor Jesus Cristo, em vossa querida imagem de Aparecida, espalhais inúmeros benefícios sobre todo o Brasil. Eu, embora indigno de pertencer ao número de vossos filhos e filhas, mas cheio de desejo de participar dos benefícios de vossa misericórdia, prostrado a vossos pés, consagro-vos o meu entendimento, para que sempre pense no amor que mereceis. Consagro-vos a minha língua, para que sempre vos louve e propague a vossa devoção. Consagro-vos o meu coração, para que depois de Deus, vos ame sobre todas as coisas. Recebei-me, ó Rainha incomparável, vós que o Cristo crucificado deu-nos por mãe, no ditoso número de vossos filhos e filhas. Acolhei-me debaixo de vossa proteção, socorrei-me em todas as minhas necessidades, espirituais e temporais, sobretudo na hora de minha morte. Abençoai-me, ó celestial cooperadora, e com vossa poderosa intercessão, fortalecei-me em minha fraqueza, a fim de que, servindo-vos fielmente nesta vida, possa louvar-vos, amar-vos, dar-vos graças no céu e por toda a eternidade. Assim seja. Amém. Nossa Senhora da Conceição Aparecida, rogai por nós.

O Senhor esteja convosco, Ele está no meio de nós. Que Deus os abençoe e vos guarde. Amém. Que Ele vos ilumine com a luz da sua face e vos seja favorável. Amém. Que Ele vos mostre o seu rosto e vos traga a paz. Pela intercessão da nossa padroeira, a Senhora Aparecida, abençoe-vos Deus Todo-Poderoso, Pai e Filho e Espírito Santo. Amém. Fiquemos na paz, que o Senhor sempre nos acompanhe. Amém.

ó mestre, fazei-me um instrumento de vossa paz. 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
1: A Rádio Cidade informa a hora certa.
2: 6:22.
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1: O grande homem mantém seu modo de pensar independentemente da opinião pública. É tranquilo, calmo, paciente, não grita nem se desespera. Pensa com clareza, fala com inteligência, vive com simplicidade. É do futuro e não do passado. Sempre tem tempo. Não despreza nenhum ser humano. Causa a impressão dos vastos silêncios da natureza. O céu, o oceano, o deserto. Não é vaidoso. Como não anda à cata de aplausos, jamais se ofende. Possui sempre mais do que julga merecer. Está sempre disposto a aprender, mesmo com as crianças. Trabalha pelo prazer do trabalho em si, não pela recompensa material. Vive dentro do seu próprio isolamento espiritual, onde não chegam nem o louvor, nem a censura. Não obstante, seu isolamento não é frio. Ama, sofre, pensa, compreende. O que você possui, dinheiro ou posição social, nada significa para ele. Só lhe importa o que você é. Despreza a opinião própria, tão depressa verifica o seu erro. Não respeita usos estabelecidos e venerados por espíritos tacanhos. Respeita somente a verdade. Tem mente de homem e coração de menino. Conhece a si mesmo, tal qual é. E conhece a Deus.

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0: Está no ar a Voz do Brasil. As notícias do governo federal que movimentaram o país no dia de hoje.
2: Olá, boa noite.
3: Boa noite para você que nos acompanha em todo o país.
2: Segunda-feira, 22 de junho de 2026.
3: Vamos ao destaque do dia, Nova Indústria Brasil.
2: No Rio de Janeiro, o presidente Lula anuncia investimentos de mais 140 bilhões de reais para desenvolver o Parque Industrial Brasileiro.
3: Fertilizantes, máquinas agrícolas, medicamentos e vacinas, mobilidade e inteligência artificial estão entre os setores que receberão estímulos.
2: O presidente destacou que o desenvolvimento do país deve ser feito em parceria por setores público e privado.
4: O Brasil não pode comportar mais aquele discurso atrasado entre a competência privada e a competência pública. O que importa é que os dois produzam.
3: E ainda no Rio, o presidente também anunciou 1 bilhão de reais em investimentos para a urbanização de favelas e desenvolvimento de comunidades.
2: Recursos também serão investidos em educação e em obras de um dos maiores bairros da capital fluminense, Grazielle Bezerra.
5: Serão mais de 700 milhões de reais do novo PAC para a construção de redes de esgoto, parques e praças, obras de pavimentação e melhorias na rede elétrica.
3: Você vai ouvir também acolhimento a refugiados.
2: Relatório mostra aumento do número de pedidos de asilo e de regularização de migrantes no Brasil.
3: O país busca fortalecer mecanismos de acolhida e integração para pessoas que chegam em busca de proteção internacional. Caroline Blaut.
6: Como parte desse esforço, o governo do Brasil lançou uma consulta pública do primeiro Plano Nacional de Migrações, Refúgio e Apatridia.
2: Hoje, na apresentação da Voz do Brasil, Mariana Jungmann e Luciano Seixas.
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2: O presidente Lula cumpriu hoje uma série de agendas no Rio de Janeiro.
3: Entre elas, o anúncio de mais 140 bilhões de reais para o programa Nova Indústria Brasil.
2: Os recursos vão priorizar investimentos em setores essenciais para a economia do país, como fertilizantes, máquinas agrícolas e indústria da saúde.
7: Lançada em 2024, a Nova Indústria Brasil tem o objetivo de impulsionar o desenvolvimento industrial até 2033. No seminário sobre os 74 anos do Banco Nacional de Desenvolvimento Econômico e Social, foi anunciada a ampliação da NIB, com mais 140 bilhões de reais até o fim de 2026. São recursos do BNDES, da Financiadora de Estudos e Projetos e da Empresa Brasileira de Pesquisa e Inovação Industrial, o que eleva o investimento na política industrial para 750 bilhões de reais em 4 anos. O presidente do BNDES, Aloysio Mercadante, detalhou as prioridades.
8: As áreas prioritárias são fertilizantes e máquinas agrícolas, depois saúde, biofármacos, terapias avançadas, IFAs, vacinas, mobilidade sustentável, inteligência artificial e audiovisual. Toda essa indústria criativa que nós queremos olhar também com atenção.
7: A ministra da Ciência, Tecnologia e Inovação, Luciana Santos, anunciou que o Ministério vai liberar também 440 milhões de reais para que a Embrapi desenvolva projetos de inovação.
9: Os recursos vão alavancar investimentos privados e permitirão contratar 550 projetos de inovação de empresas em um valor total de 1,2 bilhões.
7: Na área socioambiental, foi divulgado o resultado do primeiro processo público para a compra de créditos de carbono, o Profloresta Mais. O programa, uma parceria do BNDES com a Petrobras, financia projetos de restauração ecológica na Amazônia. As empresas vencedoras vão fornecer 5 milhões de créditos de carbono com replantio de espécies nativas, como detalhou a presidente da Petrobras, Magda Chambriá.
10: Nós recebemos 16 propostas, 3 foram selecionadas e cada um comprometido com a restauração de pelo menos 3 mil hectares de áreas degradadas no bioma amazônico.
7: Além disso, foi oficializada com a Petrobras uma parceria para pesquisas sobre minerais críticos essenciais para a transição energética. O presidente Lula destacou a importância dos investimentos públicos e privados para o crescimento do país.
4: O que nós estamos assistindo hoje é apenas uma demonstração de que o Brasil não pode comportar mais aquele discurso

0: abrir funciona, tem que continuar a ser privado e funcionando. O que importa é que os dois produzam.
1: No evento, houve ainda o anúncio de financiamento de 340 milhões de reais a uma empresa de mobilidade urbana para a aquisição de 85 mil bicicletas elétricas, voltadas para entregadores de aplicativos. O projeto utiliza recursos do Fundo Clima. Reportagem Nazi Brum.
2: Obras também de drenagem, saneamento, pavimentação e melhorias da rede elétrica em comunidades do Rio de Janeiro.
3: E ainda um grande projeto que vai ajudar a conter as enchentes na região do Jardim Maravilha.
2: Investimentos do governo federal que somam mais de R$1 bilhão.
3: O presidente Lula fez os anúncios hoje no Rio de Janeiro e autorizou o início de obras que devem melhorar a vida de quem mora nas periferias.
4: Com a assinatura da ordem de serviço, está autorizado o início das obras para controle de enchentes no Jardim Maravilha, em Guaratiba, zona oeste do Rio de Janeiro. Um dique de mais de 3 quilômetros vai funcionar como uma barragem, evitando que as águas cheguem às áreas habitadas. O projeto conta com drenagem e construção de reservatórios. Serão investidos 340 milhões de reais por meio do novo PAC, o Programa de Aceleração do Crescimento, beneficiando cerca de 30 mil pessoas. Gente como a Ivone Abrantes, que sofre há décadas com as inundações.
5: Cada enchente que tem, a gente é mais uma perda de tudo, aí a gente fica sem nada novamente, então fica muito difícil. Eu passei aqui esse tempo todo, que são décadas e décadas, vivendo nessa situação.
4: As obras terão duração de 3 anos. O presidente Lula pediu atenção da comunidade na execução dos trabalhos.
0: Eu queria que vocês fiscalizassem essas obras. Alguém está fazendo alguma coisa ou não está fazendo? As obras estão andando ou não estão andando? Porque se vocês não fiscalizarem e não denunciarem para a gente fica lá em Brasília achando que está tudo maravilhoso. Essas obras precisam andar rápido.
4: Favela da Maré, Complexo do Alemão e Rocinha também vão receber obras de urbanização. Serão mais de 700 milhões de reais do novo PAC para a construção de redes de esgoto, parques e praças, obras de pavimentação e melhorias na rede elétrica. O ministro das Cidades, Vladimir Lima, comentou os investimentos.
6: Nós estamos trazendo aqui hoje também cerca de 170 milhões de reais para o Complexo da Maré, onde hoje damos ordem de serviço para início do parque linear e do ecoponto que vai auxiliar no descarte de lixo no Complexo da Maré, gente. Além disso, hoje nós concluímos aqui no mês de junho o endereçamento CEP de todas as ruas, becos e vielas do Complexo da Maré. Com isso, a gente trazendo a oportunidade de você receber uma encomenda em casa ou de você acessar um serviço social.
4: Na área da educação, o governo anunciou um novo campus do Instituto Federal do Rio de Janeiro, na Cidade de Deus, em Jacarepaguá. A construção de uma nova escola em Realengo e também autorizou o início das obras do campus do Instituto Federal no Complexo do Alemão. Serão criados ainda 10 MovCels, equipamentos de cultura itinerantes que contam com biblioteca, estúdios para produção e edição audiovisual. Reportagem Graziele Bezerra.
2: E o governo do estado do Rio de Janeiro aderiu hoje ao PROPAG, Programa de Pleno Pagamento de Dívidas dos Estados.
3: O Rio possui uma dívida de 210 bilhões de reais com a União e todo mês são cobrados sobre ela o valor da inflação oficial, o IPCA, mais 4% de juros.
2: Mas com a adesão ao PROPAG, o estado fluminense pagará agora apenas o IPCA e a dívida foi renegociada por 30 anos.
3: Isso significa uma economia para os cofres locais de 3 bilhões e 100 milhões de reais somente neste ano.
2: Em contrapartida, o Estado deve investir em programas sociais.
3: Ao assinar o termo de adesão ao PROPAG, junto com o governador em exercício do Rio, Ricardo Couto, o presidente Lula destacou os ganhos para a população.
0: O que é importante é que vai sobrar mais dinheiro para o governador administrar o Rio de Janeiro. E esse dinheiro, uma parte dele tem que ser alocada em políticas sociais. De preferência em duas áreas que são cruciais, saúde e educação.
2: E agora à noite, ainda na capital fluminense, o presidente Lula participa da cerimônia nacional de premiação da 20ª edição da Olimpíada Brasileira de Matemática das Escolas Públicas, a OBMEP.
3: A competição é voltada a alunos do 6º ano do ensino fundamental até o último ano do ensino médio de escolas públicas e privadas.
2: A repórter Thaís Antônio preparou uma reportagem para a gente sobre esse que é um dos principais estímulos ao estudo da matemática no Brasil.
7: Criada em 2005, a Olimpíada Brasileira de Matemática das Escolas Públicas, OBMEP, busca estimular o interesse pela matemática, descobrir novos talentos e incentivar estudantes a seguirem trajetórias nas áreas científica e tecnológica. Foi o que aconteceu com Luana Aparecida Costa, mestre em matemática pelo Instituto de Matemática Pura e Aplicada. Ela conquistou 5 medalhas na OBMEP, mas nunca se esqueceu da primeira, que despertou-a para o sonho de estudar essa disciplina.
8: Eu tenho uma irmã um ano mais velha que eu e ela ganhou uma medalha de bronze, então eu fiquei com vontade de ganhar a medalha também, comecei a estudar. E comecei a me apaixonar pela matemática. E assim eu pude ganhar minha primeira medalha, que foi a medalha de ouro, tão sonhado ouro. Foi o melhor dia da minha vida, a cerimônia nacional de premiação da OBMEP. Eu lembro até hoje.
7: A iniciativa também contribui para fortalecer a educação básica, ampliar o acesso a materiais de qualidade e incentivar a formação e valorização de professores. Sanduel Vieira, professor da Universidade Federal do Piauí e medalhista da primeira edição da OBMEP, conta que descobriu sua vocação por meio da participação nas Olimpíadas.
9: Foi um divisor de águas na minha vida, me ajudou a escolher o curso que eu ia fazer. Fiz matemática, mestrado, doutorado em matemática e hoje sou professor da Universidade Federal do Piauí. Eu sou quem eu sou hoje, a pessoa que eu sou, por causa da OBMEP.
7: A OBMEP é realizada pelo Instituto de Matemática Pura e Aplicada, o INPA, com apoio dos Ministérios da Educação e da Ciência, Tecnologia e Inovação. Voltada para estudantes do 6º ano do ensino fundamental até o último ano do ensino médio, a Olimpíada segue mobilizando escolas de todo o país. Na edição de 2025, mais de 18 milhões de alunos se inscreveram para a prova, alcançando mais de 99% dos municípios brasileiros. Reportagem Thaís Antônio.
3: A plataforma de envio do Defesa Civil Alerta foi tirada do ar na madrugada do último sábado, após ter sofrido uma invasão e disparado alertas para diversas regiões do país.
2: A mensagem foi do tipo alerta extremo, que é disparado apenas em situações de risco iminente, e continha a palavra misantropia, que significa ódio à humanidade.
3: O alerta foi registrado nos estados de São Paulo, Rio de Janeiro, Mato Grosso do Sul, Distrito Federal e Paraná.
2: Ainda não é possível calcular quantos aparelhos móveis receberam as mensagens, de acordo com o secretário nacional de Proteção e Defesa Civil, Volney Wolf, mas ele já se encontra em desenvolvimento uma nova versão mais segura para esse sistema.
10: Temos que avaliar e ter informações bastante seguras de como é que aconteceu esse ataque, como é que essas pessoas conseguiram furar a nossa segurança, ver se está atendido por esse desenvolvimento que está em andamento no Ministério e no menor tempo possível, é uma questão de prioridade, né, do governo federal colocar essa nova versão que garanta mais segurança ao sistema e, enfim, aos usuários do Sistema Nacional de Proteção e Defesa Civil.
3: A Polícia Federal está investigando o caso e uma perícia técnica vai apurar o alcance dos disparos não autorizados.
2: O Ligue 180, canal de atendimento às mulheres, tem registrado aumento expressivo de violência nos ambientes digitais.
3: De acordo com o Ministério das Mulheres, o número de denúncias saltou de 5 mil para mais de 16 mil casos em 2026.
2: Isso representa tanto um crescimento nos casos, como também maior confiança da população no canal de denúncias.
3: Diante dessa realidade, a central passa a operar um novo protocolo para se adaptar às novas dinâmicas da violência digital.
11: O Ligue 180, Central Telefônica de Atendimento à Mulher, registrou 16.725 casos de violência contra mulheres em ambiente digital nos primeiros 5 meses deste ano. Esse número é 188% maior que o registrado nos 5 primeiros meses do ano passado, quando chegou à marca de 5.795 denúncias. De acordo com a ministra das Mulheres, Márcia Lopes, nos últimos anos, anos, houve uma subnotificação dos casos. Com melhorias no sistema, o Ligue 180 passou a receber mais denúncias. Segundo a ministra, isso é importante para investir nas políticas públicas de combate à violência.
12: A gente está percebendo que o grau de confiabilidade no 180 tem aumentado muito. Tem um espaço que não é só de denúncia, mas é de mapear a realidade.
11: Para lidar com o aumento expressivo, a central de atendimento Ligue 180 passou por atualizações. A ideia é aprimorar o atendimento para acolher e orientar vítimas de violência digital. Para isso, os atendentes passaram por capacitação. O sistema de registro também foi reformulado e passa a contar com um registro mais detalhado das ocorrências. Com isso, é possível especificar a atuação do governo federal, como detalha a ministra das Mulheres, Márcia Lopes.
12: Todas as medidas estão sendo pensadas a partir das realidades do Brasil. E nós estamos hoje num ambiente absolutamente favorável para a gente tomar as medidas. É só assim que a gente vai romper esse ciclo estarrecedor de violência contra as mulheres.
11: A Central de Atendimento à Mulher, Ligue 180, funciona 24 horas por dia, todos os dias da semana. Também é possível falar com a central por mensagem de WhatsApp pelo número 61 9610 0180. Reportagem Márcia Fernandes.
2: Você já tirou a nova carteira de identidade nacional? Essa semana você deve receber uma notificação pelo WhatsApp e pela caixa postal do gov.br, avisando sobre a possibilidade de uso da versão digital do documento.
3: A versão digital fica disponível no aplicativo gov.br e tem benefícios, como a inclusão dos dados referentes ao título de eleitor e à carteira nacional de habilitação.
2: Além da carteira de identidade nacional, a conta gov.br também tem uma nova funcionalidade, um formato digital de procuração para que beneficiários do INSS sejam representados por outras pessoas.
3: A procuração eletrônica pode ser usada somente no aplicativo ou site do meu INSS e não tem validade se impressa ou compartilhada como documento.
2: Ao aceitar a procuração eletrônica, o cidadão deve também indicar quais serviços ele autoriza que o representante possa consultar e o período de validade da procuração.
3: Por enquanto, dois serviços estão disponíveis: consultas de documentos e de serviços online e consultas de pedidos e de benefícios.
2: Mas atenção com as fraudes. O governo do Brasil não envia mensagens por WhatsApp solicitando seus dados pessoais ou pedindo que você clique em nenhum link.
3: E tanto para a carteira de identidade nacional quanto para a procuração do INSS, você deve fazer os procedimentos dentro do site ou aplicativo do gov.br após inserir a sua senha.
2: Considerada a maior obra ferroviária do país, a Malha Norte teve concluído o trecho de 163 quilômetros entre Rondonópolis e Dom Aquino, no Mato Grosso.
3: O vice-presidente Geraldo Alckmin participou da entrega nesse fim de semana.
2: Integrado ao novo PAC, o empreendimento prevê 743 quilômetros de trilhos, ampliando a conexão das regiões produtoras de Mato Grosso com a Malha Ferroviária Nacional e o Porto de Santos.
3: A etapa entregue contou com investimentos privados de 5 bilhões de reais.
2: Alckmin lembrou que o avanço ferroviário é essencial não só para o escoamento da produção brasileira.
13: Reduz emissão de carbono, de gás de efeito estufa, diminui acidente, então ajuda o meio ambiente, ajuda a saúde pública, reduz custo Brasil, melhora a competitividade e o país cresce mais, gera mais emprego e mais renda.
3: Conflitos, perseguições e crises humanitárias contribuíram para um aumento de pedidos de refúgio no Brasil.
2: Um estudo divulgado hoje pelo Ministério da Justiça e Segurança Pública mostra que o país recebeu quase 76 mil solicitações de refúgio em 2025.
14: Pela primeira vez, os cubanos lideraram os pedidos de refúgio no Brasil, superando os venezuelanos. Foram 41.919 solicitações feitas por cubanos e 21.233 por venezuelanos ao longo do ano passado. Os dados fazem parte do relatório Refúgio em Números 2026, apresentado durante evento realizado em Brasília, que marca os 75 anos da Convenção sobre o Estatuto dos Refugiados. O ministro da Justiça e Segurança Pública, Wellington César Lima e Silva, avalia que o documento continua atual diante do crescimento dos deslocamentos forçados em todo o mundo.
15: Essa data não marca apenas a assinatura de um tratado, mas a reafirmação da própria dignidade da pessoa humana diante do desafio do deslocamento forçado. É essa força da expressão, direito a ter direitos. E é esse vazio que a política de refúgio busca enfrentar.
14: Por trás das estatísticas estão histórias de pessoas que precisaram abandonar suas casas em busca de segurança ou melhores condições de vida. É o caso da cantora iraniana Mamoni, refugiada no Brasil desde 2012.
16: Saí do Irã para falta de liberdade, para direitos mulheres. Eu saí do Irã, eu sou cantora, mas cantar no Irã para mulheres é proibido. Você não pode subir no palco cantar, porque você é mulher.
14: O aumento dos deslocamentos forçados tem exigido o aperfeiçoamento constante das políticas de proteção e acolhimento. Segundo a secretária nacional de Justiça, Maria Rosa Loula, o Brasil tem buscado fortalecer mecanismos de acolhida e integração para pessoas que chegam ao país em busca de proteção internacional.
17: Num mundo em conflito, num mundo em que os deslocamentos forçados crescem a cada dia, o Instituto do Refúgio precisa, deve se aprimorar também a cada dia. O acolhimento que o Estado brasileiro tem proporcionado com o resguardo dos direitos humanos, da identificação, da segurança, promovendo a tão desejada migração segura e ordenada, é um exemplo para o mundo hoje.
14: Como parte desse esforço, o governo do Brasil lançou uma consulta pública do primeiro Plano Nacional de Migrações, Refúgio e Apatridia. O documento vai orientar pelos próximos 4 anos ações voltadas ao acolhimento, à proteção de direitos e à integração social e econômica de imigrantes, refugiados e apátridas no Brasil. Participe e contribua pelo site brasilparticipativo.presidencia.gov.br. Reportagem Caroline Blaut.
3: Pacientes que enfrentam câncer de mama avançado agora contam com uma nova aliada na luta contra a doença.
2: A Anvisa aprovou hoje um tratamento oral inédito com o uso do medicamento Inlurio, fabricado no Brasil.
3: A medicação é indicada para pacientes adultos cujo tumor já se espalhou ou não pode ser operado.
18: Foi registrado nesta segunda-feira pela Agência Nacional de Vigilância Sanitária, Anvisa, o medicamento de nome Inlurio, que é o tocilato de inlunestranto. Ele é indicado para adultos com câncer de mama avançado, que não pode ser removido por cirurgia ou que já se espalhou para outras partes do corpo. O novo medicamento bloqueia os receptores de estrogênio do tecido mamário, ajudando a impedir o crescimento e a disseminação das células cancerígenas. O produto, desenvolvido pela Eli Lilly, do Brasil Limitada, é oral e indicado como monoterapia. Segundo dados do Instituto Nacional do Câncer, o INCA, o câncer de mama é a neoplasia maligna mais incidente em mulheres. Entre 2023 e 2025, foram registrados 73.610 casos da doença, o que representa 30% dos cânceres em mulheres. Daniele Popov, para A Voz do Brasil.
2: Pais e responsáveis por crianças menores de 5 anos já podem procurar os postos de saúde e garantir a proteção contra doenças graves como pneumonia, meningite e otite.
3: O SUS começou a disponibilizar a nova vacina Pneumo20, que substitui a versão anterior e amplia a cobertura para 20 tipos da bactéria pneumococo.
2: O Ministério da Saúde já distribuiu mais de 570 mil doses para os estados e espera entregar mais de 6 milhões até o fim do ano.
19: Crianças menores de 5 anos que ainda não completaram a vacinação contra o pneumococo já podem receber a nova vacina Pneumo20 pelo Sistema Único de Saúde, o SUS. O imunizante passa a integrar o calendário nacional de vacinação e protege contra 20 tipos da bactéria responsável por doenças como pneumonia, meningite e otite. Segundo o Ministério da Saúde, mais de 570 mil doses já foram distribuídas nos estados e a previsão é entregar mais de 6 milhões de doses até o fim deste ano. ano. A vacina amplia a cobertura contra os sorotipos mais associados aos casos graves da doença pneumocócica. Dados da Organização Mundial da Saúde, OMS, apontam que essa é uma das principais causas de morte infantil por doenças que podem ser prevenidas com vacinação. Além das crianças, a Pneumo20 também vai ser oferecida a povos indígenas sem histórico de vacinação pneumocócica, idosos acamados ou que vivem em instituições e pessoas atendidas pela rede de imunobiológicos para pessoas em situações especiais. Com redação de Diego Freitas, Gilson Santa Fé, para a Voz do Brasil.
3: E essas foram as notícias do Governo do Brasil.
2: Fique agora com as notícias do Poder Judiciário e do Congresso Nacional. Boa noite.
3: Boa noite para você e até amanhã.
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22: Supremo Tribunal Federal mantém critérios de distribuição de receitas do ICMS Educacional a municípios mineiros.
23: STJ decide que plano de saúde deve cobrir cirurgia robótica para câncer de próstata, mesmo fora do rol da ANS.
22: Dois municípios de Minas Gerais, dois de São Paulo e um de Goiás, elegeram novos prefeitos.
23: Boa noite, eu sou Marcela Luiz.
22: E eu sou Walter Lima.
23: O Supremo Tribunal Federal manteve critérios de distribuição de receitas do ICMS Educacional a municípios mineiros.
22: A ação foi julgada em sessão no plenário virtual. Marta Ferreira.
24: A controvérsia teve origem nas alterações promovidas pela Emenda Constitucional 108 de 2020, que autorizou os estados a definir critérios para a distribuição de até 35% da cota parte municipal do ICMS. Relatora do caso, a ministra Carmen Lúcia, votou pela improcedência do pedido. Em seu entendimento, a regulamentação da norma incorporou dados quantitativos relacionados ao número de alunos, afastando a afirmação de que o critério populacional teria sido ignorado. Os demais ministros acompanharam a relatora e assim validaram os trechos questionados.
23: Plano de saúde deve cobrir cirurgia robótica indicada a beneficiário para tratar câncer de próstata.
22: Essa decisão é do STJ. Fátima Uchoa.
25: O beneficiário ajuizou ação contra o plano de saúde pedindo o ressarcimento de despesas médicas e consultas, além de indenização por danos morais. O Tribunal de Justiça do Rio Grande do Sul reformou sentença que havia concedido os pedidos. Já no STJ, a quarta turma determinou a devolução de valores gastos com a cirurgia, mas entendeu que o dano moral deverá ser rediscutido no Tribunal Estadual por necessitar análise de fatos e provas. Segundo o relator ministro João Otávio de Noronha, nesse caso deve ser flexibilizado o rol de procedimentos da Agência Nacional de Saúde Suplementar e observados critérios técnicos fixados pelo próprio STJ e pelo Supremo Tribunal Federal.
23: Dois municípios de Minas Gerais, dois de São Paulo e um de Goiás elegeram novos prefeitos nesse domingo.
22: As eleições suplementares são reguladas pelo Código Eleitoral. Fábio Ruas.
26: No estado de São Paulo, Reginópolis elegeu João Paulo Veríssimo. E em Tuiuti, quem teve mais votos foi Alexandre Tadeu Gonçalves. Em Goiás, Elisberto Luz foi eleito prefeito de Joviânia. E em Minas Gerais, Amparo da Serra elegeu uma mulher para ser a nova prefeita. Quem ganhou foi Ayla Barbosa. Já em Bonito de Minas, Miquéias Mota Figueiredo foi o mais votado e se tornou o novo chefe do Poder Executivo do município.
23: Técnica de enfermagem consegue encerrar contrato após ser transferida de cidade.
22: Para o TST, a mudança foi considerada uma falta grave do empregador. Marla Lacerda.
27: A técnica de enfermagem passou em um concurso público para trabalhar em um hospital de Itanhaém, São Paulo. 3 anos depois, acabou o convênio entre o hospital e o estado, e ela foi transferida para outra unidade de saúde, em Pariquerassu, a 155 quilômetros de distância. Para os ministros, a mudança violou o edital do concurso, uma alteração ilegal do contrato de trabalho. Por isso, a técnica de enfermagem conseguiu a rescisão indireta, ou seja, ela pôs fim ao contrato de trabalho, mas com direito a todas as verbas trabalhistas, como se fosse uma demissão sem justa causa.
23: Tribunal Regional Federal da Terceira Região mantém decisão que obriga Estado de Mato Grosso do Sul a atender indígenas pelo telefone 190.
22: A ação foi proposta pelo MPF pela FUNAI. Vanessa Pereira.
0: Segundo denúncias da comunidade indígena Guarani Kaiowá, não há atendimento policial nas reservas, situação que se arrasta no Poder Executivo de Mato Grosso do Sul desde 2009. Em decisão, o TRF3 manteve a obrigação de atuação das polícias civil e militar do Estado e fixou multa diária de R$ 1.000 ao governo de Mato Grosso do Sul em caso de descumprimento.
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23: Uma boa noite.
22: E até amanhã.

0: Eu sou Paula Groba.
1: E eu sou Ricardo Nakaoka.
0: E estes são os destaques de hoje do Jornal do Senado, que começa agora.
1: O Congresso vai analisar veto ao projeto do contrato de primeiro emprego.
0: Parlamentares vão debater MP que exige prova nacional do MEC para exercício da medicina.
1: Lei garante até um ano para mulheres denunciarem violência doméstica e familiar.
0: Boa noite.
1: Boa noite.
0: Mulheres vítimas de violência doméstica e familiar passam a ter mais tempo para buscar a justiça. Uma nova lei ampliou de 6 meses para 1 ano o prazo para denunciar o agressor.
1: O objetivo da mudança é reforçar a proteção às vítimas, em sintonia com os princípios da Lei Maria da Penha. Repórter Bruno Lourenço.
2: A lei agora dá a vítimas de violência doméstica e familiar até 1 ano para tomar providências legais contra seus agressores. O prazo anterior era de 6 meses, com do dia em que a mulher tem conhecimento do autor do crime. A senadora Damares Alves, do Republicanos do Distrito Federal, afirmou que essa extensão do tempo se insere no espírito da Lei Maria da Penha e no tratamento mais protetivo às vítimas.
3: Neste sentido, apenas com o decurso do tempo, com a progressiva conscientização da violência vivida e o consequente fortalecimento moral, é que a mulher possui condições de denunciar seu agressor. Assim, nada mais razoável que o direito de queixa possa ser exercido dentro do período de 12 meses, ao contrário dos 6 meses hora vigentes.
2: Em caso de falha do Ministério Público, esse prazo também vai a 1 ano e começaria a contar a partir do término do período reservado à promotoria para o oferecimento da denúncia à Justiça.
0: O senador Randolfe Rodrigues, do PT do Amapá, afirmou estar confiante na votação da proposta que acaba com a escala de trabalho 6x1 antes do recesso parlamentar, previsto para começar no dia 17 de julho. Para o líder do governo no Congresso Nacional, a realização de uma sessão de debates sobre o tema, marcada para 1º de julho, demonstra que a matéria está avançando no Senado.
1: Randolfe também avalia que há tempo para que a proposta que reduz a jornada para 40 horas semanais, sem corte de salários, seja analisada pela Comissão de Constituição e Justiça e pelo plenário ainda neste semestre.
4: E eu estou otimista que nós não entraremos em recesso sem a apreciação do fim da 6x1.
0: E foi vetado integralmente pelo governo o projeto que criava o programa Contrato de Primeiro Emprego, voltado à ampliação das vagas para quem ainda não teve a carteira assinada.
1: A decisão presidencial agora será analisada por deputados e senadores em sessão do Congresso. Mais detalhes com o repórter Márcio Maturana.
5: O projeto que criava o programa Contrato de Primeiro Emprego para jovens de 18 a 29 anos foi vetado integralmente. O governo argumentou que a proposta prejudica os estudos com jornadas de até 44 horas semanais e cria uma categoria de trabalhadores com menos direitos porque diminui a parte do patrão para o FGTS e para a Previdência. O autor foi o senador Irajá, do PSD do Tocantins, que pretendia com a proposta reduzir um problema dos profissionais iniciantes.
6: Os adolescentes, os jovens, que tanto sonham e almejam ter uma profissão, ter a sua independência financeira, de poder ajudar com o orçamento doméstico da sua família em casa, de poder ter um trabalho digno, hoje não possuem nenhum tipo de perspectiva, porque o próprio mercado de trabalho justifica que esses jovens não têm experiência profissional. Ora, é um dilema. Se ele não tem oportunidade, como é que ele vai ter experiência?
5: O veto precisa ser analisado agora numa sessão do Congresso Nacional.
0: E para obter registro profissional nos conselhos regionais, estudantes de medicina deverão ser aprovados no Exame Nacional de Avaliação da Formação Médica, o ENAMED, no último ano da graduação. A exigência foi determinada por medida provisória publicada pelo presidente Lula.
1: A prova será aplicada pelo Ministério da Educação, mas a obrigatoriedade valerá apenas para os alunos que ingressarem no curso após a publicação da medida provisória. Os candidatos reprovados poderão refazer o exame em edições posteriores, que ocorrerão semestralmente.
0: No Senado, aguarda análise do plenário um projeto que também estabelece prova de proficiência como pré-requisito para obtenção do registro profissional. No entanto, nesse caso, a aplicação do exame seria feita pelo Conselho Federal de Medicina. O relator da proposta, senador Dr. Irã, do Progressistas de Roraima, defende a iniciativa.
7: De 100 médicos que se formam, 30 não sabem nada. E aí, esses médicos vão cuidar da gente. E isso deixa as pessoas que principalmente vão procurar os ambulatórios do SUS, os prontos-socorros, uma situação de absoluta fragilidade.
1: Música. O projeto que cria regras para regularizar áreas rurais embargadas por infrações ambientais terá de ser analisado pelo plenário.
0: Um recurso apresentado por senadores derrubou a decisão terminativa da Comissão de Agricultura. Os detalhes com a repórter Marcela Cunha.
8: O texto tinha sido aprovado de forma terminativa pela Comissão de Agricultura e seguiria direto para a Câmara se não houvesse o recurso. O documento foi assinado por senadores do PT, PDT, PSB e PSD, que defendem uma discussão mais ampla, por entenderem que a proposta envolve proteção ambiental, fiscalização e responsabilização por infrações. O projeto do senador Sérgio Petecão, do PSD do Acre, cria termos de compromisso entre produtores e órgãos ambientais para cessar a infração, reparar o dano e permitir o retorno da área à regularidade. Se o órgão ambiental não responder ao pedido em 60 dias, os efeitos econômicos do embargo, como restrição ao crédito rural, poderão ser suspensos. O relator, senador Zequinha Marinho, do Podemos do Pará, defendeu que a proposta dá mais previsibilidade sem comprometer o meio ambiente.
9: O embargo não pode ser via satélite. O embargo tem que ser com a presença do técnico, identificando a área e isolando aquela área para que não haja qualquer tipo de comprometimento no sentido inverso e liberando a área não embargada para a continuidade da produção.
8: Com o recurso, a proposta ainda não segue para a Câmara e terá que ser analisada pelo plenário do Senado.
1: E comprar um imóvel na planta pode representar a realização de um sonho, mas também envolve riscos para o comprador. Para aumentar a segurança de quem investe nesse tipo de aquisição, o Senado pode iniciar a análise de um projeto que cria novas garantias durante a execução da obra.
0: Entre as medidas previstas está a constituição de garantia até a conclusão do empreendimento. A reportagem é de Alexandre Campos.
10: Pelo projeto do senador Paulo Paim, do PT do Rio Grande do Sul, o valor da garantia correspondente a 5% do custo estimado do empreendimento deverá ser oferecido antes mesmo do início da obra, por meio de caução em dinheiro, seguro-garantia, fiança bancária ou em caução em títulos da dívida pública. Na opinião dele, isso pode evitar prejuízos aos consumidores em cenários de crise, por exemplo.
11: Além disso, os contratos deverão ser muito mais claros, apresentando o projeto completo, o cronograma e as datas exatas de início e entrega da obra. É mais respeito com o bolso do consumidor e é muito mais segurança para o patrimônio das famílias.
10: O projeto ainda torna obrigatório submeter o empreendimento ao regime de afetação. Assim, o terreno, direitos e bens relacionados a determinada incorporação imobiliária não poderão ser usados para, por exemplo, cobrir eventuais dívidas do incorporador sem relação com a obra em execução.
1: O Senado debateu em plenário a criação do Estatuto dos Cães e Gatos.
0: A proposta estabelece deveres e políticas públicas para a proteção e bem-estar desses animais. Repórter Patrícia Oliveira.
12: A proposta surgiu a partir de sugestões de entidades civis protetoras dos animais, após a repercussão da morte do cão Orelha. O texto define regras para o cuidado de cães e gatos comunitários, a responsabilidade do poder público no atendimento veterinário, castração em massa, microchipagem e apoio a ONGs e protetores. Fernanda Becker, presidente da Associação dos Amigos dos Animais, destacou o reconhecimento no texto de que cães e gatos são seres sencientes, que sofrem, sentem medo, prazer e afeto.
13: Eles não sabem o que é o Senado Federal, o que é uma lei, o que é um estatuto, mas eles conhecem na pele o que é a fome, o frio, a dor.
12: O estatuto prevê também penas de prisão para o assassinato de animais e criminaliza abandono, maus tratos, zoofilia, omissão de socorro e comércio clandestino. O senador Paulo Paim, do PT do Rio Grande do Sul, destacou o compartilhamento de imagens de crueldade contra animais cometidas por jovens na internet.
11: Quem comete uma crueldade contra um animal, no futuro, comete o mesmo tipo de crime contra um ser humano.
12: O Estatuto dos Cães e Gatos aguarda votação na Comissão de Constituição e Justiça.
1: Com edição de Paula Groba e trabalhos técnicos de João Lira, o Jornal do Senado fica por aqui. Acompanhe agora as notícias da Câmara dos Deputados. Boa noite.
0: Boa noite e até amanhã.

0: robótica como matéria optativa no currículo escolar.
1: Comissão Especial garante prioridade de direitos para a primeira infância.
0: Plenário pode sustar demarcações de terras indígenas em Santa Catarina.
1: Boa noite. O plenário da Câmara pode votar projeto que susta decretos de demarcação de terras indígenas em Santa Catarina. O repórter Antônio Vital acompanhou a discussão da proposta.
2: O plenário da Câmara aprovou o regime de urgência para um projeto que susta decretos do governo federal sobre demarcações de terras indígenas em Santa Catarina. O projeto susta dois decretos de 2024. Um deles demarcou a terra indígena Toldo Imbu, no município de Abelardo Luz. O outro demarcou a terra indígena Morro dos Cavalos, na cidade de Palhoça. A proposta também susta um artigo inteiro de um decreto de 1996 que trata de procedimentos administrativos a serem seguidos pela FUNAI desde a identificação até a homologação de terras indígenas no país. O trecho trata do levantamento fundiário da área e dos estudos antropológicos necessários para a demarcação. Um dos dispositivos obriga municípios e pessoas atingidas a apresentarem provas como títulos dominiais, laudos periciais, pareceres, declarações de testemunhas, fotografias e mapas para questionar a demarcação ou pedir indenização. O projeto foi apresentado pelo senador Espiridião Amin, do PP de Santa Catarina, e já foi aprovado pelo Senado. Com regime de urgência, pode ser votado diretamente pelo plenário da Câmara, sem passar pelas comissões permanentes da Casa. Espiridião Amin argumentou que os decretos não seguem as determinações da Lei do Marco Temporal, que reconhece terras indígenas existentes antes de 1988. Segundo ele, famílias de agricultores da região ocupam as propriedades há mais de um século. Na Câmara, o regime de urgência foi pedido pela deputada Júlia Zanatta, do PL de Santa Catarina, que alegou irregularidades nos procedimentos de demarcação.
3: É garantir a propriedade privada e a segurança jurídica, porque esse decreto tem problemas gravíssimos, laudos antropológicos muito questionáveis, a população local não foi ouvida. O decreto não foi feito de maneira adequada.
2: O deputado Bongás, do PT do Rio Grande do Sul, criticou a proposta. Para ele, o Congresso sustar os dois decretos de demarcação fere as atribuições do governo federal. E o projeto também impede novas demarcações.
4: Então, o que nós estamos decretando aqui é que nunca mais o executivo possa fazer demarcações. Ora, se esta casa reclama que tem interferência de outro poder, interpoderes, esta é uma interferência do parlamento sobre o executivo. Então tem duas gravidades e duas inconstitucionalidades.
2: Ainda não há data para votação no plenário da Câmara do projeto que susta decretos do governo federal sobre demarcações de terras indígenas em Santa Catarina. Rádio Câmara, de Brasília, Antônio Vital.
5: Economia.
0: Capitão Alden, do PL da Bahia, defende a criação de uma política específica para o gás de cozinha destinado ao consumo residencial. Segundo o deputado, é necessário reduzir o impacto do preço do produto no orçamento das famílias brasileiras.
1: Capitão Alden argumenta que o Brasil possui produção própria de gás e que o consumidor doméstico não deve ser tratado da mesma forma que grandes usuários industriais e comerciais. Para ele, a proposta fortalece a proteção social e contribui para diminuir o custo de vida da população.
0: João Daniel, do PT, celebra os investimentos federais anunciados para Sergipe nas áreas de infraestrutura, saúde e energia. Na visão do deputado, os recursos representam uma oportunidade para impulsionar o desenvolvimento econômico e ampliar a oferta de serviços à população.
1: João Daniel ressalta a retomada de projetos da Petrobras, a ampliação da produção de fertilizantes e a execução de obras como a Adutora do Leite e a nova ponte entre Aracaju e Barra dos Coqueiros. Ele afirma que as iniciativas devem gerar empregos e fortalecer a economia. A ampliação da produção de fertilizantes e a execução de obras como a Adutora do Leite e a nova ponte entre Aracaju e Barra dos Coqueiros. Ele afirma que as iniciativas

0: de Mato Grosso, a proposta altera o Estatuto da Criança e do Adolescente. Segundo o texto, o projeto visa endurecer as punições e atingir os bens utilizados ou obtidos por meio de práticas criminosas como a exploração sexual, a pornografia infantil e o tráfico de menores. A medida permite que imóveis, veículos, dinheiro e outros bens sejam apreendidos e destinados à indenização das vítimas ou ao Fundo dos Direitos da Criança e do Adolescente. Durante a votação na Comissão de Segurança Pública e Combate ao Crime Organizado, o parecer foi lido pelo deputado da Vitória, do PP do Espírito Santo, e ele destacou a importância de fortalecer os mecanismos de combate a esses crimes.
1: É necessário o estabelecimento de políticas criminais que coloquem à disposição do Estado instrumentos e infraestrutura adequados para a repressão e prevenção dos crimes de tráfico de criança e adolescente ou contra a liberdade de dignidade sexual de criança ou adolescente.
0: O projeto também prevê que, ainda durante a investigação, o juiz pode bloquear os bens, evitando que sejam escondidos, vendidos ou transferidos. Além disso, equipamentos e veículos apreendidos poderão ser utilizados pelas forças de segurança em operações de combate a esses crimes, mediante autorização judicial. No caso de estabelecimentos que facilitem ou permitam esse tipo de prática criminosa, os responsáveis podem ser penalizados, com possibilidade de cassação da licença de funcionamento. A medida também foi aprovada pela Comissão de Seguridade Social e Família. A relatora, deputada Fávia Moraes, argumentou que a proposta aumenta a proteção de crianças e adolescentes. Em concordância na comissão, o deputado Dr. Zacarias Calil, de Goiás, ressaltou, com base na sua experiência como cirurgião pediátrico, o impacto dessas violações na vida das vítimas.
2: Tanto de criança que nós já atendemos, vítimas de abuso sexual. É uma coisa assim impressionante. E com sequelas não só psicológicas, mas também com sequelas anatômicas, que ficam ali para o resto da vida.
0: Agora, o projeto que prevê o confisco de bens em crimes contra crianças segue para votação no plenário da Câmara. Da Rádio Câmara de Brasília, Sofia Peçanha.
3: Habitação. Reginaldo Lopes, do PT de Minas Gerais, exalta o programa Imóvel da Gente, do governo federal, que destina imóveis da União a estados e municípios para projetos de interesse público. Ele acredita que a iniciativa contribui para ações de mobilidade urbana, saúde e educação.
4: Uma das áreas citadas por Reginaldo Lopes é a antiga linha férrea Águas Claras, na região metropolitana de Belo Horizonte. Segundo o parlamentar, a medida vai permitir a implantação de um parque linear e de novas vias de acesso em Belo Horizonte e Nova Lima.
3: Ciência e tecnologia. A Câmara aprovou um projeto que autoriza a inclusão da robótica como disciplina optativa nas escolas. O repórter Marcelo Lacher explica como isso será feito.
5: O plenário da Câmara aprovou um projeto que autoriza o governo a incluir a robótica como matéria optativa nos currículos de toda a rede de ensino. Isso vai valer para a educação pública e privada. A proposta também reconhece a robótica como esporte de competição. A robótica é uma disciplina que envolve conceitos de diversas áreas de conhecimento, como mecânica, elétrica, eletrônica e computação. E como o próprio nome diz, o objetivo é construir robôs capazes de...

0: incluir a robótica como disciplina obrigatória, o que foi retirado do texto pelo relator, deputado Saulo Pedroso, do PSD de São Paulo. Hoje, diversos sistemas de ensino já prevêem a robótica como disciplina.
1: A turma do STF que condenou o ex-deputado Eduardo Bolsonaro pelo crime de coação. Ela entende que responsabilizar agentes públicos por atos ilegais é importante para a defesa das instituições democráticas.
2: De acordo com Sâmia Bonfim, não deve haver tratamento diferenciado para autoridades investigadas pela justiça. A parlamentar considera que a aplicação imparcial da lei preserva o Estado democrático de direito e a confiança da população nas instituições.
1: Já cabo Gilberto Silva, do PL da Paraíba, repudia a decisão do Supremo que envolve Eduardo Bolsonaro. O congressista questiona a condução do processo e afirma que houve desrespeito a princípios constitucionais e ao devido processo legal.
2: Cabo Gilberto Silva manifesta solidariedade a Eduardo Bolsonaro e sustenta que a decisão tem motivação política. Na visão do deputado, o caso reforça a necessidade de debate sobre garantias individuais, independência entre os poderes e respeito às prerrogativas parlamentares.
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4: Direitos Humanos.
1: A Comissão Especial da Primeira Infância aprovou a inclusão de prioridade para este grupo na Constituição. A repórter Maria Neves tem mais informações.
5: A comissão especial que analisou a proposta de incluir na Constituição a prioridade da primeira infância, período que vai de 0 a 6 anos no acesso a uma série de direitos previstos na Carta Constitucional, aprovou o texto da relatora, deputada Amanda Gentil, do PP do Maranhão. Ao apresentar o relatório, a parlamentar ressaltou que as experiências vividas nessa fase moldam o cérebro da criança por toda a vida, com consequências para o aprendizado e a saúde física e mental.
6: É um dado científico, foi através do ganhador do Prêmio Nobel, James Heckman. A cada dólar investido na primeira infância, nós temos um retorno 7 vezes maior. Então, isso aqui é muito mais do que pensar no hoje. Já está aprovando o texto hoje que muda a realidade de muitas crianças na primeira infância, mas também muda a realidade de muitos jovens e adolescentes e adultos lá na frente.
5: Hoje a Constituição determina que o Estado, a família e a sociedade devem assegurar a crianças, adolescentes e jovens direitos como saúde, educação, cultura e convivência familiar com prioridade absoluta. O texto constitucional também estabelece a obrigatoriedade de proteção integral desse grupo social contra a violência e o abandono. A proposta aprovada, que foi apresentada pela deputada Laura Carneiro, do PSD do Rio de Janeiro, inclui expressamente na Constituição a menção à primeira infância na garantia desses direitos. Para o presidente da Comissão Especial, deputado Osmar Terra, do PL do Rio Grande do Sul, não há prioridade maior que a primeira infância em qualquer política pública. O parlamentar, que é médico, sustenta que essa fase da vida representa um momento crucial em que o ser humano organiza todas as competências que vai usar pelo resto da vida. De acordo com ele, as vivências nessa idade têm consequências, inclusive, para a saúde cardíaca.
7: Uma criança bem cuidada no início da vida tem menos chance de ter problemas cardíacos graves na idade adulta, embora possa ter até tendência genética, mas pode ser prevenido pela estimulação e pelo manejo do estresse.
5: Ainda de acordo com o projeto aprovado, União, Estados e Municípios terão de dar publicidade aos investimentos realizados anualmente em ações e programas voltados à família, à criança, desde a primeira infância, ao adolescente, ao jovem, à mulher e ao idoso. A relatora, a deputada Amanda Gentil, também apresentou um projeto para alterar o marco legal da primeira infância. Uma das mudanças propostas prevê a adoção de medidas para evitar a exposição precoce e excessiva de crianças à propaganda e a conteúdos e tecnologias inadequados ao desenvolvimento infantil. O projeto também cria o Indicador Nacional de Desenvolvimento da primeira infância, como instrumento de monitoramento e avaliação das políticas públicas destinadas a pessoas nessa faixa etária. Da Rádio Câmara de Brasília, Maria Neves.
4: Saúde.
2: Os deputados aprovaram a Política Nacional para a Prevenção e Tratamento de Doenças Crônicas da Pele no SUS. O texto foi encaminhado para análise do Senado, como informa a repórter Daniele Lessa.
8: A Comissão de Constituição e Justiça da Câmara dos Deputados aprovou o projeto que cria uma Política Nacional de Prevenção, Tratamento e Controle das Doenças Crônicas da Pele dentro do Sistema Único de Saúde, o SUS. O autor do projeto é o deputado Cabo Gilberto Silva, do PL da Paraíba. A proposta prevê uma atuação mais ampla do SUS, com diagnóstico precoce, tratamento e acompanhamento contínuo dos pacientes. O relator da proposta na Comissão de Saúde, deputado Ismael Alexandrino, do PSD de Goiás, argumenta que essas doenças exigem um cuidado mais completo e humanizado, pois causam impactos profundos na qualidade de vida.
9: É a promoção de um atendimento integral e multidisciplinar, que inclui não apenas o tratamento clínico, mas também suporte psicológico, psiquiátrico e social. Esta abordagem reflete a compreensão de que as doenças crônicas de pele têm implicações que vão além do físico, afetando também a saúde mental e o bem-estar social dos pacientes.
8: Outras medidas da proposta incluem o incentivo às pesquisas científicas e a realização de campanhas educativas para conscientizar a população e reduzir o preconceito contra pessoas com doenças de pele. O projeto que cria a Política Nacional de Prevenção, Tratamento e Controle das Doenças Crônicas da Pele foi aprovado por 3 comissões da Câmara e foi para o Senado, sem necessidade de passar pelo plenário. Para virar a lei, precisa ser aprovado pela Câmara e pelo Senado. Da Rádio Câmara de Brasília, Daniele Lessa.
1: Luiz Couto, do PT da Paraíba, manifesta apoio à criação da Frente Parlamentar de Apoio às Pessoas com Epilepsia. De acordo com o deputado, a iniciativa amplia o debate sobre a doença e combate o preconceito enfrentado por milhões de pacientes.
2: Ele defende ainda mais investimento em diagnóstico precoce, acesso a medicamentos e políticas públicas voltadas às pessoas com epilepsia. Para Luiz Couto, a Frente Parlamentar pode contribuir para garantir mais inclusão, dignidade e qualidade de vida aos pacientes e suas famílias.
1: Termina agora o Jornal Câmara dos Deputados, produzido pela Rádio Câmara, com trabalhos técnicos de Alan de Souza e apresentação de Val Monteiro e Luciana Vieira. Uma boa noite para você.
2: Você fica agora com as notícias do Tribunal de Contas da União. Boa noite.
4: Minuto do TCU.
10: Estão abertas as inscrições para a publicação de artigos na Revista Científica do Tribunal de Contas da União. Podem participar pesquisadores, estudantes, servidores públicos e profissionais interessados em temas como administração pública, controle externo, governança, políticas públicas e inovação. A partir de agora, o TCU passa a adotar o sistema de publicação em fluxo contínuo. Na prática, os trabalhos aprovados serão publicados ao longo do ano, sem a necessidade de esperar o fechamento de uma edição completa. A mudança busca dar mais agilidade à divulgação da produção científica e ampliar o acesso ao conhecimento. A submissão dos artigos é gratuita e deve seguir as orientações previstas no edital, disponível no site do Tribunal. Acesse em tcu.br.

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8: A Rádio Cidade informa a hora certa.
9: 8:02.
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4: Sherry, Sherry,

0: sequência Nostalgia 90. Começa agora. Nostalgia 90. Já estamos chegando por aqui nesta viagem musical. E junto comigo, ele, Ivan Vaz. Tudo pronto por aí, Ivan?
1: Olá,

0: aqui a partir de agora, Kleber Ramos.
1: Ok, então vamos embarcar na máquina da saudade. Chegando a primeira de hoje, Jean e Giovanni, lembra dessa? Caçador de Corações.

Agora você ouve na sua rádio fatos e acontecimentos dos anos 90. A década de 90 é considerada por muitos como uma época de ouro, quando os melhores produtos culturais e de consumo surgiram. Bandas de rock como Oasis e filmes como Matrix conquistaram fãs até os dias de hoje. Há uma nostalgia de um tempo em que não éramos dependentes da internet e videogames como Nintendo eram o principal objeto de fascínio dos adolescentes. Lançado em 1996, o brinquedo virtual Tamagotchi teve milhões de unidades vendidas. O nome vem das palavras ovo e amigo, em japonês, devido ao seu formato e função recreativa. Você ouviu Fatos e Acontecimentos dos anos 90.

César e Paulinho da Água pro Vinho. E a nossa viagem aqui continua com João Paulo e Daniel. Que dure para sempre. Sucesso de 1995.

Você ouviu Renato Russo e Companhia Limitada, Legião Urbana, Monte Castelo, linda canção. E agora tem ela, Jaine, Se Ainda Existe Amor, sucesso que brilhou em 1991.